0: foi criada pelo Banco Central e está disponível a todas as instituições financeiras que atuam no Brasil e que não há competição desleal.
1: Não é sério falar em competição desleal gerada pelo Pix. As acusações sobre desmatamento também são absurdas. Desde 2022, reduzimos significativamente o desmatamento na Amazônia e no Cerrado. Estes são apenas dois exemplos. Todas as alegações dos norte-americanos para justificar a aplicação de tarifas não têm lastro na realidade.
2: Grazi, as exportações brasileiras para os Estados Unidos terão que impacto?
0: Bom, vamos lá, Luciano. O ministro do Desenvolvimento, Comércio, Indústria e Serviços, Márcio Elias, disse que 2.100 produtos ficaram de fora dessa nova lista, né, de taxação, produtos aí como café, suco de laranja, carne, fertilizantes e aeronaves, mas o impacto do novo tarifaço já foi calculado pelo governo.
3: Com essa nova tarifa, foi decidida ontem, nós vamos ter cerca de 18% das nossas exportações para os Estados Unidos atingida, o que corresponde a 7,4 bilhões de dólares. Isso levando em conta o ano de 2024, antes, portanto, do início do tarifaço. Mas elas estão diversificando o mercado e nós vamos continuar nesse processo de diversificação do mercado. A participação dos Estados Unidos nas exportações brasileiras, que era de 12,1%, já caiu para 9,4%.
4: Bom, Grazielli, o governo detalhou as medidas que vão ser adotadas para socorrer esses setores afetados?
0: Já começou a falar, sim, como é que vai ser esse socorro. O ministro da Fazenda, Dario Durigan, explicou que o plano Brasil Soberano, que foi criado durante o primeiro tarifaço anunciado pelos Estados Unidos, vai ser ampliado, mas as novas medidas ainda vão ser detalhadas e dependem das conversas com os setores afetados.
5: Nós já temos prontos os mecanismos de proteção das nossas empresas e dos nossos empregos. Os setores afetados serão mais uma vez chamados ao diálogo e nós ampliaremos e reforçaremos o Plano Brasil Soberano, que dá apoio a quem foi injustamente afetado pelo tarifaço dos Estados Unidos. Seguiremos abertos à diplomacia e à negociação, seja com os Estados Unidos, seja com qualquer outro país.
0: E, além disso, o ministro da Fazenda disse também que o governo vai estudar se aplica a lei da reciprocidade nesse caso. Essa norma autoriza que o governo, autoriza o governo, na verdade, a aplicar restrições equivalentes, e aí, no caso, equivalentes aos Estados Unidos. Segue com vocês, Mariana, Luciano.
2: Obrigado, Grazielle Bezerra, pelas informações ao vivo aqui na Voz do Brasil.
4: Pois é, e onde estão as principais oportunidades de exportação dos produtos brasileiros?
2: Informações como essa constam no painel Acordo Mercosul-União Europeia, lançado pela Apex Brasil.
6: A biodiversidade amazônica está ganhando espaço no mercado internacional por meio de itens como a castanha do Brasil e o açaí. Na Cooperativa Central de Comercialização Extrativista do Estado do Acre, por exemplo, 50% da produção é vendida para fora. Segundo Cássio Almada, gerente de vendas da cooperativa, os produtos já alcançam 17 países e a ideia é seguir conquistando novos mercados.
7: A gente vem buscando novas alternativas de mercado, verticalizando também a nossa produção para atender com subprodutos aí, tanto para castanha, principalmente agora para fruta, que nós vamos ingressar no mercado para exportação e atuar em todos os continentes.
6: Uma nova plataforma digital foi criada para apoiar as exportações do país. É o painel Acordo Mercosul-União Europeia, que permite identificar produtos com maior potencial de exportação e os benefícios tarifários previstos no acordo entre os dois grupos econômicos, como explica Laudemir Miller, presidente da Apex Brasil.
8: Todas as empresas, os produtores rurais, as cooperativas podem entender a realidade do Acordo Mercosul-União Europeia e aplicar a seu caso concreto, principalmente para planejar o aumento dessa exportação.
6: Em vigor desde maio deste ano, o acordo entre Mercosul e União Europeia prevê a redução e a eliminação gradual de tarifas para mais de 9 mil produtos exportados pelo Brasil. É possível acompanhar a situação de produto a produto por meio da nova ferramenta que está disponível no site www.apexbrasil.com.br. Reportagem Gabriela Noronha.
4: Pois é, a gente segue falando de vendas ao exterior, mas agora de frutas. Entre as principais que agradam os fornecedores estrangeiros estão a manga, o melão, o limão e a melancia.
2: Em 2025, foram mais de 1 milhão de toneladas exportadas para os mercados internacionais.
9: Ricas em sabor e em nutrientes, as frutas estão entre os 13 produtos brasileiros mais exportados para o exterior. E o país figura entre os principais exportadores internacionais. Os produtores brasileiros vendem frutas secas e frescas, como manga, melão, limão e lima, uva, melancia, mamão, abacate e banana. Os principais destinos são a União Europeia e os Estados Unidos. Em 2025, foram exportadas 1 milhão e 300 mil toneladas de frutas, que renderam em vendas 1 bilhão e 570 milhões de dólares. O secretário de Comércio e Relações Internacionais do Ministério da Agricultura e Pecuária, Luiz Rua, comenta os dados das exportações brasileiras de frutas.
10: O Brasil, a despeito de ser um grande produtor de frutas, tem uma posição no ranking mundial dos exportadores acima da 20ª colocação. E nós temos, entre as principais frutas exportadas pelo Brasil, as mangas com 340 milhões no ano passado, depois o melão com 230, o limão com 200 milhões de dólares exportados.
9: O produtor e exportador Celso Zancan trabalha com a produção de uvas e principalmente de maçãs, o carro-chefe das vendas. Para este ano, a expectativa da empresa é vender 10 mil toneladas da fruta para os mercados internacionais. Ele costuma vender os produtos para países como Índia, Rússia, Portugal, Bangladesh, Irlanda e Arábia Saudita. Celso conta que, para isso, há um trabalho contínuo para que a produção atenda às exigências dos potenciais compradores mundiais.
11: A qualidade, ela é a mesma no mundo inteiro. A maçã, você tem que entregar uma maçã apresentável, sem danos mecânicos, sem defeitos aparentes, assim, com uma boa coloração e uma boa crocância. E a questão sanitária, a questão de segurança alimentar. Cada país tem uma exigência um pouco diferente sobre algumas moléculas, permitem no Brasil, não permitem na Europa. Então isso você tem que atender, porque chegou num país e a NASE, ela acusar que está fora desses limites ou está com uma substância não permitida naquele país, a carga vem de volta. Né?
9: Até maio deste ano, as exportações de frutas já somavam 663 milhões de dólares. Segundo dados da Organização das Nações Unidas para a Alimentação e Agricultura, em 2024, o Brasil foi o quarto maior produtor de mamão do mundo e o quinto maior exportador mundial de manga, melão, melancia e banana. Reportagem Márcia Fernandes.
4: Produtores rurais que perderam pelo menos 30% da produção em duas safras podem renegociar dívidas com prazo de até 8 anos.
2: Uma medida provisória assinada nesta quarta-feira, 15 de julho, também dá suporte a agricultores afetados por eventos climáticos, como no Rio Grande do Sul.
4: Saiba como vai funcionar a renegociação.
12: De acordo com a medida, produtores que registraram perdas de ao menos 30% em duas ou mais safras poderão renegociar débitos com prazo de 8 anos, incluindo 2 anos de carência, sem a necessidade de pagamento de entrada. Além disso, segundo o ministro da Fazenda, Dario Durigan, a medida provisória prevê condições para a renegociação de dívidas de produtores rurais afetados por eventos climáticos, incluindo os casos registrados no Rio Grande do Sul.
13: Em especial, olhando para o Rio Grande do Sul, para quem teve mais perda em razão de mudança climática, nós estamos reconhecendo que se tiver 3 perdas, o prazo vai para 10 anos.
12: A medida provisória prevê ainda a criação de um fundo garantidor de crédito, com aporte de até 2 bilhões de reais, para dar suporte às operações de renegociação. Segundo o ministro da Fazenda, Dario Durigan, o fundo poderá contar com a participação de estados e municípios na sua estruturação.
13: Também vamos convocar os estados e municípios que queiram contribuir com o fundo garantidor para que, de alguma maneira, a gente tenha mais proteção com redução de spread, redução de juros.
12: A medida provisória determina que as taxas de juros sejam definidas de acordo com o porte do produtor e a origem das perdas. Nos casos relacionados a eventos climáticos, os juros serão de 5% ao ano para beneficiários do Programa Nacional de Fortalecimento da Agricultura Familiar, o PRONAF. 8% para produtores enquadrados no Programa Nacional de Apoio ao Médio Produtor Rural, o PRONAMP, e 11% para os produtores de maior porte. A MP terá validade imediata de 120 dias após a publicação, mas precisará ser aprovada pelo Congresso para não perder a vigência. Com locução de Thaís de Araújo, reportagem Gabriela Noronha.
2: Uma ferramenta que auxilia produtores rurais e cooperativas a consultar crédito.
4: É o simulador do Programa Nacional de Fortalecimento da Agricultura Familiar, o PRONAF.
2: A plataforma online informa condições de financiamento compatíveis com o perfil do produtor e as instituições financeiras que operam na região.
14: A plataforma disponível online é voltada para agricultores familiares e cooperativas no âmbito do Programa Nacional de Fortalecimento da Agricultura Familiar, o PRONAF. A ferramenta pode ser utilizada também por técnicos de assistência técnica e extensão rural, agentes financeiros, sindicatos e outras organizações que orientam agricultores familiares sobre o acesso ao crédito rural. O produtor Natanael Dal Bianco tem uma propriedade de 10 hectares no município de Jaboticaba, no Rio Grande do Sul, onde investe no plantio de milho e trigo. Ele também é técnico agrícola e trabalha com outros produtores da região. Natanael conta que já utilizou o simulador de crédito do PRONAF para saber as linhas de créditos disponíveis.
15: Já fiz a utilização do navegador do computador, traz todas as linhas de crédito, então fazer a pesquisa de saber qual que é a linha de crédito ideal, inclusive taxa de juros e condição de pagamento. Né?
14: Para acessar as informações, é preciso responder algumas perguntas sobre a situação do agricultor, como renda familiar e localidade. O mais importante é responder o que pretende financiar. Se o objetivo é, por exemplo, a compra de maquinário, reformas na propriedade rural ou projetos de energia solar. Em seguida, são informadas as linhas de crédito e as condições de financiamento compatíveis com o perfil e quais as instituições financeiras que operam em cada região. A ferramenta reúne todas as informações sobre o PRONAF, como explica a ministra do Desenvolvimento Agrário e Agricultura Familiar, Fernanda Machiavelli.
16: Ele responde algumas perguntas simples e já fica sabendo quais são as linhas de crédito que são adequadas ao perfil, quais são as taxas de juros e as condições de pagamento. Porque a gente tem taxas de juros que variam de acordo com a renda da família. Depois que você faz a simulação, aí sim você pode se dirigir a uma das instituições bancárias que operam o PRONAF. Todos os bancos públicos, bancos cooperados. O banco vai analisar a sua capacidade de pagamento de acordo com sua renda e com seu histórico.
14: Se o Natanael, que já acessou o simulador diversas vezes, explica como vai planejar os investimentos da próxima safra.
15: Custeio de milho agora, safra de verão e depois custeio de trigo, safra de inverno. Tem os demais investimentos para maquinários.
14: Vale lembrar que a plataforma não substitui a análise realizada pelas instituições financeiras, nem garante a contratação do crédito. Para conhecer a ferramenta, acesse simulador.pronaf.mda.gov.br. Reportagem Edinaldo Júnior.
4: Pois é, e a projeção econômica para o setor agropecuário no mês de junho deve chegar em R$1,4 trilhão.
2: O levantamento mensal divulgado pelo Ministério da Agricultura e Pecuária é calculado com base no desempenho das lavouras e no faturamento dos produtos rurais.
4: Em junho, o produto com maior participação na estimativa foi a soja, que representa cerca de 24% do valor total estimado.
17: O levantamento de junho do valor bruto da produção agropecuária, divulgado pelo Ministério da Agricultura e Pecuária, estima que o faturamento da produção dentro dos estabelecimentos rurais alcance R$1,4 trilhão. Desse total, 64% correspondem ao faturamento da lavoura, o que representa R$893 bilhões. A soja lidera com o valor estimado de R$335 bilhões. Na sequência, estão bovinos, milho, cana-de-açúcar e frangos. Juntos, esses segmentos representam 68,3% do valor bruto da produção agropecuária nacional. Na análise por unidades da Federação, Mato Grosso registra o maior valor estimado, seguido por Minas Gerais e São Paulo. O valor bruto da produção agropecuária é calculado mensalmente com base nas estimativas de produção e nos preços recebidos pelos produtores rurais. Thaísa Vitória para a Voz do Brasil.
2: Crianças, adolescentes e idosos com diabetes vão ter acesso à insulina glargina pelo SUS.
4: Esse medicamento possui uma resposta mais prolongada no organismo e permite um controle mais estável da glicemia.
2: Todos os estados devem receber o insumo até o final do mês, segundo estimativa do Ministério da Saúde.
18: A insulina glargina ofertada pelo SUS tem ação prolongada e, na maioria dos casos, permite apenas uma aplicação diária. Outros tratamentos podem exigir até 3 aplicações no mesmo período. Além disso, permite um controle mais estável da glicemia, como destacou a secretária de Ciência até que no mesmo período. Além disso, permite um controle mais estável da glicemia, como destacou.

0: Administração, o FNDE, a implementarem uma série de medidas corretivas e ao pagamento de R$ 750 mil por danos morais coletivos. A determinação garante que crianças indígenas da etnia Paracanã tenham direito à educação escolar intercultural, diferenciada e bilíngue.
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1: Uma boa noite.
2: E até amanhã.
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5: Eu sou Paula Groba.
6: E eu sou Humberto Pinheiro.
5: E estes são os destaques de hoje do Jornal do Senado, que começa agora.
6: Acordo entre Congresso e governo viabiliza a renegociação de dívidas rurais.
5: Senado aprova restrições ao compartilhamento de imagens de vítimas de crimes e acidentes.
6: Avança projeto que acaba com liberdade provisória para presos em flagrante por crimes hediondos.
5: Boa noite.
6: Boa noite.
5: Presos em flagrante por crimes hediondos podem perder o direito à liberdade provisória. A mudança está prevista em um projeto aprovado pela Comissão de Segurança Pública do Senado.
6: O texto prevê 7 hipóteses em que a liberdade provisória deverá ser negada pelo juiz. Os detalhes com Bruno Lourenço.
7: A proposta aprovada na Comissão de Segurança Pública proíbe expressamente que juízes concedam liberdade provisória ou apliquem medidas cautelares alternativas à prisão para quem for detido em flagrante cometendo crimes considerados de extrema gravidade. O relator, senador Wilder Moraes, do PL de Goiás, diz que a impunidade e a soltura reiterada de criminosos perigosos alimentam os índices de violência.
8: Indivíduos que pratiquem delitos de tal natureza não devem ser agraciados com liberdade provisória, sendo, por isso, insuscetíveis de qualquer imposição de medida cautelar diversas da prisão. Criminosos que praticam crimes hediondos devem permanecer presos. Foi esse o objetivo do nosso constituinte originário e, em último caso, do próprio povo brasileiro, verdadeiro titular do poder constituinte.
7: O texto prevê 7 hipóteses em que a liberdade provisória deverá ser obrigatoriamente negada pelo juiz. A proibição de soltura passa a valer para réus reincidentes, com histórico de múltiplas prisões em flagrantes anteriores, integrantes de organizações criminosas, armadas ou milícias, pessoas que portem ilegalmente armas de fogo de uso restrito ou proibido e quem cometer crimes hediondos, crimes com violência ou grave ameaça, ou envolvidos com o tráfico interestadual ou internacional de drogas. O projeto seguiu para a Comissão de Constituição e Justiça.
5: Também avançou no Senado o projeto que assegura a mudança de nome completo a mulheres vítimas de violência doméstica.
6: Uma medida especial de proteção quando houver risco à integridade física ou psicológica da mulher. Repórter Patrícia Oliveira.
9: Mulheres que sofrem violência doméstica e familiar poderão alterar o nome e o sobrenome para dificultar a localização da vítima pelo agressor em caso de perseguição. Pelo texto aprovado, a mudança dependerá de decisão judicial. Será solicitada pela própria vítima e tramitará sob segredo de justiça. O relatório lido pelo senador astronauta Marcos Pontes, do PL de São Paulo, estabeleceu o prazo de 5 dias úteis para os cartórios fazerem a alteração.
10: Pode envolver acompanhamento especializado, restrições de acesso a informações, mudança de localidade e outras providências necessárias a neutralizar a ameaça. Graves.
9: A proposta também prevê a alteração do nome completo dos filhos menores, após avaliação, para garantir a segurança da família. O projeto segue para a Comissão de Constituição e Justiça.
5: E por falar em proteção, o Senado aprovou um projeto com regras para a divulgação de imagens de vítimas de crimes e acidentes. Quem registrar ou compartilhar esse tipo de conteúdo poderá ser punido com pena de 6 meses a 2 anos de prisão.
6: A proposta, inspirada no caso da cantora Marília Maria Mendonça segue agora para a nova análise da Câmara dos Deputados. Repórter Pedro Pincer.
11: De autoria da deputada Laura Carneiro, do PSD do Rio de Janeiro, o texto aprovado estabelece que não haverá crime quando a divulgação for necessária à administração da justiça, atender a interesse público devidamente justificado ou ocorrer com o consentimento da vítima. A proposta ainda altera o Código Civil para prever

0: ver que o registro ou a divulgação de imagens de vítimas de crimes ou acidentes e de cadáveres poderão ser proibidos quando atingirem a honra da pessoa retratada ou tiverem finalidade comercial. Atualmente, a legislação já prevê restrições para a divulgação de escritos e imagens de uma pessoa nessas situações. O relator, senador Marcelo Castro, do MDB do Piauí, explicou o que motivou a apresentação do projeto.
1: Foi o acidente que aconteceu com a cantora Marília e compositora Marília Mendonça, que foi filmada a imagem dela, foi divulgado. Isso causou um grande trauma e esse projeto visa exatamente a proteger essas imagens de pessoas que são vítimas de acidente ou de violência.
0: O texto alternativo de Marcelo Castro altera ainda a pena prevista no texto original. Em vez de reclusão, a punição passa a ser de detenção de 6 meses a 2 anos e multa. Por causa das mudanças aprovadas pelo Senado, o texto volta para a nova análise da Câmara dos Deputados.
2: A Comissão de Assuntos Sociais debateu regras para o trabalho por aplicativos. Representantes dos trabalhadores cobraram mais segurança, proteção social e transparência.
3: Já representantes das plataformas defenderam a preservação da autonomia e da flexibilidade. Repórter Henrique Nascimento.
4: Segurança, proteção social e regras para as plataformas estiveram em debate na Comissão de Assuntos Sociais. A audiência reuniu trabalhadores, empresas, especialistas e representantes do poder público para discutir a regulamentação do trabalho por aplicativos. A senadora Leila Barros, do PDT do Distrito Federal, defendeu um equilíbrio entre direitos e sustentabilidade do setor.
5: É esse equilíbrio que buscamos, assegurar direitos e condições dignas de trabalho sem inviabilizar o desenvolvimento do setor.
4: A presidente do Sindicato dos Motoristas de Aplicativo de Mato Grosso, Solange Moraes, chamou a atenção para a segurança dos profissionais.
6: Porque o trabalhador por aplicativo não pede esse privilégio. Ele pede apenas aquilo que qualquer cidadão brasileiro merece. Direito de trabalhar, direito de viver. E é o direito de voltar para casa com segurança.
4: Segundo o IBGE, o número de pessoas trabalhando por aplicativos teve um crescimento de 25%, atingindo a marca de quase 2 milhões de pessoas.
2: E a senadora Roberta Scioli, do Republicanos de Roraima, defendeu a adoção de medidas para ampliar a oferta de voos e reduzir o preço das passagens aéreas no estado. A parlamentar destacou que dados do Anuário do Transporte Aéreo apontam Roraima como o estado com a maior tarifa média do país e afirmou que a situação compromete a mobilidade da população.
3: Segundo a senadora, o elevado custo das passagens dificulta o acesso a serviços de saúde, educação e oportunidades de trabalho, além de afetar o desenvolvimento econômico do estado. Roberta Scioli informou que solicitou esclarecimentos ao Ministério de Portos e Aeroportos sobre as ações previstas para ampliar a concorrência e reduzir as tarifas.
7: Não queremos apenas explicações, queremos planejamento, compromisso e resultados. Roraima precisa de mais voos, melhores horários, maior concorrência e políticas públicas que reconheçam as particularidades da região norte. Porque morar em Roraima não pode significar pagar a passagem aérea mais cara do Brasil.
2: O plenário do Senado aprovou o pedido de urgência para análise do projeto que muda as regras do seguro rural. Com a decisão, a proposta que veio da Câmara dos Deputados não precisará passar pelas comissões do Senado e poderá ser votada diretamente pelo plenário. O presidente da Casa, Davi Alcolumbre, afirmou que o acordo para a votação foi construído com o governo e destacou o apoio do ministro da Fazenda em exercício, Dario Durigan, nas negociações.
3: E um acordo entre o Congresso e o governo viabilizou a edição da medida provisória que trata da renegociação de dívidas rurais para produtores de todo o Brasil.
2: Segundo o texto, a medida é uma resposta ao salto da inadimplência no setor, que praticamente dobrou nos últimos 2 anos. Repórter Douglas Castilho.
8: Diante desse cenário, resultado da maior recorrência de eventos climáticos extremos, como as enchentes do Rio Grande do Sul, e da instabilidade internacional intensificada por conflitos como a as guerras na Ucrânia e no Oriente Médio, a medida provisória cria novas linhas de crédito rural e permite que a União participe de um fundo garantidor para cobrir operações de empréstimos aos produtores afetados por catástrofes naturais. Ao agradecer pela parceria com o ministro da Fazenda, Mário Durigan, a ex-ministra da Agricultura, a senadora Tereza Cristina, do PP de Mato Grosso do Sul, falou da extensão da MP.
9: Atendendo não só o Rio Grande do Sul, mas a todo o Brasil, porque foi atendido não só os produtores que têm problemas de endividamento por conta de problemas climáticos, mas também por problemas de renda. Então, ampliou-se muito o escopo. Foi um ótimo acordo pelo Brasil.
8: A medida provisória, que tem eficácia imediata, será analisada por uma comissão mista de senadores e deputados federais antes de ser votada pelos plenários da Câmara e do Senado.
3: Edição de Paula Groba e trabalhos técnicos de João Lira, o Jornal do Senado fica por aqui. Acompanhe agora as notícias da Câmara dos Deputados. Boa noite.
2: Boa noite e até amanhã.
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11: Câmara prioriza atendimento de mulheres que sofreram perda gestacional.
12: Proposta cria sala exclusiva de perícia médica em crianças e adolescentes.
11: Comissão aprova penas à empresa que permite pornografia criada por IA.
12: Parlamentares analisam selo de inclusão para micro e pequenas empresas.
11: Boa noite. Avança na Câmara a proposta que cria o selo Empresa Inclusiva. O objetivo é reconhecer empresas de pequeno porte que contratam pessoas com deficiência, como informa a repórter Silvia Munhato.
13: A Comissão de Trabalho aprovou o projeto que cria o selo Empresa Inclusiva para micro e pequenas empresas. A ideia é reconhecer empresas de pequeno porte que promovam a inclusão de pessoas com deficiência em seus quadros de funcionários. A relatora, a deputada professora Marcivânia, do PCdoB do Amapá, defendeu a medida.
14: Eles vão ter um selo que vai dar credibilidade, vai fazer as pessoas também olharem para essas empresas de forma diferente, porque existe um sentimento, acho que de todo mundo, de valorizar empresas que tenham boas iniciativas.
13: O selo será uma certificação concedida pelo Poder Executivo, com validade de 2 anos, às empresas que cumprirem um conjunto de requisitos, como manter percentual mínimo de trabalhadores com deficiência, adotar medidas de acessibilidade física e digital e utilizar tecnologias assistivas. As empresas certificadas terão direito ao uso da logomarca oficial do selo, além de prioridade em programas governamentais. Segundo dados do Cadastro Geral de Empregados e Desempregados, citados na justificação do projeto, mais de 17 milhões de brasileiros possuem algum tipo de deficiência, mas menos de 1% dos vínculos empregatícios ativos correspondem a esse grupo. A legislação atual obriga apenas empresas com 100 ou mais empregados a reservar vagas para pessoas com deficiência. O projeto que cria o selo Empresa Inclusiva para empresas de menor porte será analisado agora pela Comissão de Defesa dos Direitos das Pessoas com Deficiência. Da Rádio Câmara de Brasília, Silvia Minhato.
10: Política.
12: Chico Alencar, do PSOL do Rio de Janeiro, avalia que o volume de emendas parlamentares previsto no orçamento de 2026 enfraquece a articulação entre os poderes. O deputado também afirma que os recursos, estimados em 61 bilhões de reais, distorcem o planejamento nacional.
11: Chico Alencar ainda aponta que a falta de rastreabilidade e transparência na destinação das emendas mantém práticas semelhantes ao orçamento secreto, com prejuízo para políticas públicas de saúde, educação, mobilidade urbana e infraestrutura.
12: Tadeu Venere, do PT do Paraná, repudia a indicação irregular de emendas parlamentares por pessoas sem mandato eletivo ativo. Na opinião do deputado, a tentativa de criar o que ele chama de poder paralelo gera constrangimento e a perda de credibilidade do Congresso.
11: Ao elogiar decisões judiciais recentes de bloqueio de bens e recursos contra dirigentes partidários e ex-parlamentares, Tadeu Venere reforça que a indicação de verbas é um direito exclusivo de quem foi eleito pelo povo. Ele cobra investigações e punição dos responsáveis por irregularidades.
12: Roberto Monteiro Pai, do PL do Rio de Janeiro, critica o uso que políticos fazem do nome de Deus para se aproximar do eleitorado. O deputado cobra coerência ética e respeito aos mandamentos religiosos nas condutas diárias e no respeito ao próximo.
11: Roberto Monteiro Pai alerta que todos prestarão contas de suas ações e palavras. O congressista destaca que, mesmo defendendo seu campo político, a direita evita ataques pessoais a seus adversários em respeito aos princípios que professa.
12: Eli Borges, do Republicanos do Tocantins, manifesta preocupação com o que considera ameaças à liberdade religiosa no Brasil. Ele cita a interrupção de culto evangélico por policiais e questionamento a uma oração feita em um fórum de conselheiros tutelares.
11: Eli Borges afirma que manifestações de fé vêm sendo tratadas com restrições crescentes em espaços públicos e religiosos. Ele assinala que o país precisa levar a sério a defesa da liberdade religiosa para evitar que cultos sejam limitados por decisões institucionais.
10: Ciência e tecnologia.
12: A comissão aprova punições a empresas que permitem pornografia criada por inteligência artificial. A repórter Júlia Lopes nos conta quais serão as penas.
15: A Comissão de Comunicação da Câmara aprovou um projeto de lei que prevê multas e sanções para empresas de tecnologia e redes sociais que permitirem a criação e a circulação de pornografia gerada por inteligência artificial, as chamadas deepfakes. Pelo texto, fica proibido o uso de IA para criar imagens ou vídeos de nudez e conteúdo sexual sem autorização da pessoa envolvida. No caso de adultos, a prática só será permitida com consentimento expresso. Já para menores de idade, a regra é ainda mais rígida. Qualquer conteúdo desse tipo é totalmente proibido, mesmo que não envolva pessoas reais. A proposta estabelece que empresas que descumprirem as regras poderão ser multadas em até 2% do faturamento do grupo econômico, limitado a 50 mil salários mínimos. Em casos mais graves, a punição pode chegar à proibição do uso de ferramentas de inteligência artificial. O texto aprovado é do relator deputado Jadiel Alencar, do Republicanos do Piauí. Ele afirmou que o objetivo da medida é proteger crianças, adolescentes e adultos contra a manipulação de imagem. Dados da ONG SaferNet mostram que denúncias de abuso sexual infantil online, muitas vezes envolvendo o uso de IA para a criação de deepfakes, cresceram e ultrapassaram 63 mil registros em 2025, o segundo maior número em 20 anos. Para o autor da proposta, deputado João Daniel, do PT de Sergipe, a ideia é promover uma internet mais responsável e garantir punição para quem comete crimes no ambiente digital.
16: Nós precisamos utilizar a inteligência artificial, as redes sociais, para o bem, para o amor, para a solidariedade, para a boa informação. Não podemos aceitar esse tipo de ação que é cometida por criminosos que utilizam a inteligência artificial e as redes sociais para prejudicar e cometer crimes através da internet.
15: O projeto também determina que conteúdos gerados por IA tenham identificação clara como marca d'água, indicando que são artificiais. Além disso, obriga as plataformas a remover rapidamente conteúdos ilegais e a manter canais acessíveis para denúncias. A proposta ainda prevê punições para quem produzir ou compartilhar deepfakes sexuais envolvendo menores ou adultos sem consentimento. Nesses casos, as vítimas poderão ser indenizadas por danos morais e materiais. A proposta que impõe sanções a empresas de tecnologia que permitem a circulação de conteúdo sexual pornográfico gerado por inteligência artificial sem consentimento segue agora para análise da Comissão de Ciência e Tecnologia. Da Rádio Câmara de Brasília, Júlia Lopes.
10: Segurança Pública.
11: Contrária ao projeto de lei que criminaliza a misoginia, Clarissa Tércio, do PP de Pernambuco, afirma que o texto ameaça as liberdades de expressão e religiosa sem garantir proteção efetiva às mulheres. Segundo sua leitura, a proposta ainda pode prejudicar a empregabilidade feminina e gerar insegurança jurídica.
12: Clarissa Tércio contesta a informação de que o grupo de trabalho que analisava o projeto aprovou por unanimidade o texto. De acordo com a parlamentar, todas as deputadas de oposição votaram contra e desmereceram desmerecer esses votos já é, por si só, um ato de silenciamento e misoginia.
11: Já Maria do Rosário, do PT do Rio Grande do Sul, solicita aprovação imediata do projeto de lei da misoginia e faz um apelo pelo fim da obstrução da matéria. Ela argumenta que a proposta é urgente para salvar vidas e combater a escalada de violência contra as mulheres no país.
12: Maria do Rosário afirma que a violência de gênero mata 4 mulheres por dia no Brasil. A deputada critica o uso de discursos religiosos para justificar o ódio contra elas e observa que o projeto também ajuda a reduzir o número de crianças órfãos de vítimas de feminicídio.
11: Luiz Lima, do Novo do Rio de Janeiro, critica o posicionamento da bancada governista em votações que endurecem regras de cumprimento de pena para crimes hediondos. Ele defende punições mais rígidas como resposta ao aumento da violência contra diferentes grupos da população.
12: Luiz Lima sustenta que o combate à criminalidade exige medidas mais severas a quem comete homicídio e crimes contra crianças. O parlamentar afirma que a segurança pública deve proteger toda a população, sem distinção de raça, gênero, orientação sexual ou posição política.
10: Agricultura.
11: A Câmara aprovou e encaminhou para análise do Senado o projeto de lei que proíbe a comercialização de leite em pó importado reconstituído no Brasil.
12: A ideia é proteger o produtor brasileiro e garantir mais transparência ao consumidor, como informa a repórter Maria Neves.
17: A Comissão de Constituição e Justiça da Câmara dos Deputados aprovou o projeto que proíbe a reconstituição de leite em pó importado para que seja vendido na forma líquida no Brasil. Pelo texto, empresas que descumprirem a norma ficam sujeitas a multa de até R$1 milhão. O infrator também poderá sofrer suspensão do alvará de funcionamento de forma temporária ou definitiva. De acordo com a autora do texto, deputada Daniela Rainer, do PL de Santa Catarina, o produtor de leite brasileiro sofre uma crise sem precedentes, causada em grande medida pela importação de leite em pó, que é reidratado e vendido como leite fluido no mercado interno. De acordo com ela, além de defender os produtos nacionais, o projeto traz proteção para o consumidor.
18: Esse projeto de lei busca também que o consumidor saiba o que ele está consumindo, mas especialmente para que o nosso produtor de leite tenha o seu produto valorizado. Para que o agricultor brasileiro, o produtor de leite brasileiro, tenha, sim, condições de se recuperar e não tenha essa concorrência desleal batendo na porta dele todos os dias, que em muitos casos acabou inviabilizando a produção leiteira brasileira.
17: O relator da proposta na comissão, deputado Domingos Sávio, do PL Mineiro, também afirma que a medida busca proteger o mercado interno de práticas desleais de comércio. Segundo o parlamentar, a preferência pela utilização de leite nacional não configura discriminação arbitrária, representa apenas um instrumento legítimo de política pública voltada à proteção da cadeia produtiva do país. Domingos Sávio sustenta ainda que a norma não proíbe a importação do produto, somente busca restaurar um mínimo de isonomia entre o produtor nacional de leite e o produto reconstituído a partir de matéria-prima importada e subsidiada. O texto aprovado permite a reidratação do leite em pó para venda no mercado nacional somente em caso de desabastecimento do produto na forma líquida. Da Rádio Câmara de Brasília, Maria Neves.
10: Comissões.
11: A inclusão da injeção semestral contra o HIV no SUS esbarra em preço alto, segundo apontaram especialistas em debate realizado recentemente na Câmara. A reportagem é de Emanuele Brasil.
19: O Ministério da Saúde, especialistas e representantes da sociedade civil afirmaram em debate na Câmara dos Deputados que o alto custo e o monopólio imposto pela indústria farmacêutica dificultam a incorporação do medicamento lenacapavir ao Sistema Único de Saúde. o fármaco que previne a infecção pelo HIV, com apenas 2 injeções anuais, é defendido por especialistas e pela sociedade civil como a principal solução para reduzir o estigma e o abandono da prevenção diária em comprimidos. Embora o Lenacapavir já tenha o registro na Anvisa, ele ainda não está disponível no SUS. O medicamento passa agora por uma fase de definição de preço pela Câmara de Regulação do Mercado de Medicamentos. Somente após essa etapa é que o CONITEC, Comissão Nacional de Incorporação de Tecnologias no SUS, avaliará se o custo-benefício permite a oferta gratuita na rede pública. Coordenadora da mesa, a deputada Duda Salaber, do PSOL de Minas Gerais, ressaltou que a atualização das tecnologias de prevenção é fundamental para atender as populações mais vulneráveis de forma digna. A parlamentar é autora de um projeto de lei que declara o medicamento como de interesse público, passo que pode facilitar uma futura quebra de patente.
20: Nós não queremos um SUS refém do mercado. Nós queremos Lenacapavir no SUS e queremos vida acima das patentes.
19: O debate foi encerrado com a cobrança de que o governo federal defina uma estratégia clara para garantir o acesso ao Lenacapavir antes da Conferência Internacional de AIDS, que acontecerá no Brasil em julho. Da Rádio Câmara de Brasília, Emanuele Brasil.
10: Direitos Humanos.
12: O projeto cria sala exclusiva nas perícias médicas ligadas aos estados para atendimento de crianças e adolescentes.
11: O repórter José Carlos Oliveira tem mais dados sobre a proposta.
21: Em fase final de análise na Câmara dos Deputados, o projeto de lei cria sala exclusiva nos institutos médico-legais para atender crianças e adolescentes vítimas de violência. A proposta do deputado Marcos Polon, do PL do Mato Grosso do Sul, já passou pelas comissões de Segurança Pública e de Previdência. Resta apenas a aprovação da Comissão de Constituição e Justiça para o texto seguir diretamente para a análise do Senado. A relatora, a deputada Daniela do Vaguinho, do Rio de Janeiro, explica o principal objetivo da proposta.
22: O projeto enfrenta um problema muito grave, a revitimização. Hoje, muitas crianças e adolescentes vítimas de violência precisam passar por perícias em ambientes comuns dos IMLs, dividindo espaço com adultos, inclusive suspeitos e pessoas em situações graves, o que é totalmente inadequado. Isso aumenta o trauma.
21: O texto prevê que os IMLs destinem locais exclusivos para esses jovens sem risco de exposição a situações intimidantes ou vexatórias durante o processo judicial. Daniela do Vaguinho ressalta que as secretarias estaduais de segurança pública e as polícias civis terão prazo de 2 meses para cumprir a regra a partir da transformação da medida em lei.
22: O que buscamos é garantir proteção, respeito e cuidado nesse momento tão delicado. São mudanças simples, mas muito significativas. Uma sala exclusiva rompe com a lógica atual dos IMLs. Garante privacidade, evita o contato com adultos e suspeitos e com um espaço adequado e equipe preparada, a escuta é mais segura, o exame é mais cuidadoso e a prova mais qualificada.
21: A proposta segue diretrizes da Constituição e do Estatuto da Criança e do Adolescente quanto à proteção desses jovens diante de todas as formas de negligência, violência e opressão. Da Rádio Câmara de Brasília, José Carlos Oliveira.
10: Saúde.
12: A Câmara aprovou prioridade de atendimento no SUS para mulheres que sofreram perda gestacional. Entenda a medida com a repórter Sofia Peçanha.
23: A Comissão de Constituição e Justiça aprovou o projeto que garante prioridade de atendimento psicológico e social pelo Sistema Único de Saúde, o SUS, para mulheres que sofreram aborto espontâneo, óbito fetal ou perinatal. O aborto espontâneo ocorre quando a gestação é interrompida de forma natural. O óbito fetal ocorre quando o bebê morre ainda durante a gravidez. E o óbito perinatal envolve mortes registradas no fim da gestação ou nos primeiros dias após o nascimento. O texto aprovado altera a Lei Orgânica de Saúde, além de reunir outros 5 projetos que estavam sendo analisados em conjunto e que tratavam da humanização do luto parental, do atendimento especializado no SUS e da adoção de protocolos específicos para esses momentos por hospitais públicos e privados. A relatora das propostas nas comissões de Previdência e de Constituição e Justiça, a deputada Cristonieto, do PL do Rio de Janeiro, destacou que os serviços de saúde devem estar atentos para o sofrimento das mulheres cuja gravidez resultou em óbito do bebê.
24: Desse modo, resta mais que evidente a necessidade que haja acompanhamento profissional dessa gestante, a fim de que o luto o sentimento de perda enfrentado por elas seja devidamente conduzido.
23: Entre as medidas previstas estão prioridade de atendimento psicológico, acompanhamento multiprofissional, separação de alas hospitalares para mães que sofreram perda gestacional e possibilidade de registro do nome escolhido pelos pais para bebês natimortos na sessão de óbito. Segundo o parecer aprovado, a proposta busca estabelecer diretrizes gerais de acolhimento e humanização no atendimento às famílias, sem detalhar procedimentos específicos em lei. O projeto também prevê medidas para evitar constrangimentos às mães em situação de luto durante a internação hospitalar, além de ações de orientação e capacitação de profissionais de saúde. Segundo a deputada Cristone Nieto, a proposta tem impacto direto no processo de recuperação emocional das famílias.
24: São medidas que, inclusive, levam em conta o tratamento respeitoso para com a família e, principalmente, para com a mãe, já que seu efeito também tem natureza psicologicamente benéfica e integrativa.
23: O projeto que garante prioridade no SUS para mulheres que sofreram a perda gestacional será analisado agora pelo Senado. Da Rádio Câmara de Brasília, Sofia Peçanha.
10: Homenagem.
11: Paulo Teixeira, do PT de São Paulo, homenageia Valmir Rodrigues Chaves, conhecido como Bill do MST, falecido em abril. O deputado registra que a liderança popular contribuiu para a organização de trabalhadores do campo, assentamentos, cooperativas e comunidades rurais.
12: Termina agora o Jornal Câmara dos Deputados, produzido pela Rádio Câmara, com trabalhos técnicos de Wellington Teles e apresentação de Val Monteiro e Márcio Aquilissardi. Uma boa noite para você.
11: A Voz do Brasil volta amanhã. Boa noite.
10: Você ouviu a Voz do Brasil. 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
1: 27 graus.
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2: 0 hora e 7 minutos.

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2: 0:35.

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2: 0 hora e 43 minutos.

0: 0:51.
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2: Uma hora e 16 minutos.

0: 1 hora e 24 minutos.
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3: 1 hora e 27 minutos.

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2: Uma hora e 35 minutos.

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2: Uma hora e 43 minutos.

0: 1h49.
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2: 1 hora e 55 minutos.

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2: 2 horas e 5 minutos.

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2: 2 horas e 13 minutos.

0: 2:22.
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2: 2 horas e 26 minutos.

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2: 2:37.

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1: 2 horas e 44 minutos.

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2: 3 horas e 3 minutos.

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2: 3 horas e 13 minutos.

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2: 3 horas e 35 minutos.

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2: 3 horas e 44 minutos.

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0: 3:50.
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2: 3 horas e 55 minutos.

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2: 4 horas e 7 minutos.

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2: 4 horas e 20 minutos.

0: 4:26.
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3: 4 horas e 33 minutos.

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2: 4 horas e 41 minutos.

0: 4:47.
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2: 4 horas e 52 minutos.

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A UFA Tech Fia sexta-feira, hoje dia 17. Véspera aí da festa, duelo de gigantes. Já já tem datas que marcaram época, tem manchetes do portal imirante.com. A gente vai falar de mais um ano sem o arranjador, cantor, compositor acriano João Donato. Vai falar também de dois aniversariantes ilustres. Entre eles, o cantor e apresentador Rony Von, sucesso desde a Jovem Guarda. Vamos lá que tem promoção. Sábado tem amanhã, duelo de gigantes 4. Você participa aqui da promoção pelo 99161-9696. 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
5: Ufa, Tecfim, hoje sexta-feira, dia 17. Hoje é dia da proteção às florestas, dia do submarinista, parabéns, e dia mundial do emoji. A história marca que em 1994, a seleção brasileira conquistava a Copa do Mundo. Em 2007, queda do Airbus A320 da Latam, no aeroporto de Congonhas, em São Paulo, que fazia o voo número 3054, com 187 passageiros a bordo. Esse foi considerado o pior acidente aéreo da história brasileira, da América Latina e o 11º do mundo. Vamos lá para mais um bloco de pedidos aqui no Acorde Recorde.

0: Aí, matando saudade da época das lambadas, porque vai ter concurso de lambadas lá no Duelo de Gigantes 4 amanhã, lá no Casarão Beira do Maio, nas mixagens contra Claudinho Polari, Cazuza versus Rita Lee, os covers no palco com banda Vértigo. DJ de abertura, DJ Sérgio Murilo Murilão, que tocava comigo na Flamengo a partir das 8 da noite. Amanhã, Duelo de Gigantes 4. Vai ter concurso de lambada, vai ter sorteio de prêmios. Maior festa de flashback, a maior festa de flashback que você não pode perder. Alô aqui pra Fortunato Medeiros, lá na Liberdade, pedindo Duran Duran, Ordinary World. Pra Cristina e Camila, lá em Gonçalves Dias. Alô pra Raimundo Pinto, na cidade de Brejo. Alô pra Jorge Reis, aqui na escuta. Pipoca na Madre Divina, Pelé na Madre Deus, Eduardo Mix, aqui na escuta. Jorge Reis, valeu pela sintonia. Beijos pra Wanda, João de Deus na Vila Brasil, a fim de participar aqui da promoção. Bom dia. Já, já, na volta tem bloco de pedidos. Já, já tem mais mensagens. É um instantinho só.
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1: No pique das gafes de arbitragem, vamos lembrar de uma história cômica do Arquivo das Copas. No Mundial de 74, o árbitro paraguaio Alfonso Gonzalez passou por um mico monumental. Ele correu para punir um jogador após uma falta violenta no meio de campo, mas na hora de meter a mão no bolso da camisa para mostrar o cartão, percebeu que estava vazio. O juiz simplesmente esqueceu o jogo de cartões no

0: vestiário e precisou fazer mímica na pista. A salvação foi o Bandeirinha, que teve que correr rápido até a lateral para buscar o material reserva e salvar a pele do chefe. Imagina aí a linha de conteúdo da transmissão de rádio naquela época, narrando essa confusão.
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5: 27 graus.
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8: 5 horas e 39 minutos.
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11: Vamos lá, já estamos de volta para um bloco só de pedidos aqui no Acorde e Recorde. Sandrinha na Ribeira. Fala, Sandrinha, bom dia.
12: Bom dia, Gleidson.
11: Bom dia.
12: Até que enfim chegou a sexta-feira.
11: É,
12: que o dia seja maravilhoso e abençoado para você e todos os ouvintes ligados no Acorde e Acorde. Aqui é a Sandrinha da Ribeira. Eu gostaria de ouvir Forever Young com Alphaville. Ofereço para minha mãe, Dona Benedita, e minha irmã Célia, que estão ligadinhas na Cidade Olímpica. Etienne Martins, na Vila Embratel. Fátima Ruth, na Cidade Operária. Ildete Goretti, na Coreia. Rosa Cheirosa, em Rosário. Seu José Amaro, no Quebra-Pote. E para Marcinges. Tenha um ótimo dia, Gleidson.
11: Valeu pra vocês também, lá na Ribeira. Seu Gouveia, o cadeirante amigo, lá em São José de Ribamar. Bom dia.
13: Gostaria de ouvir com a cantora Kátia a música Lembrança. Também desejo para meu amado irmão grego de São Botelho um abençoado final de semana. A você e sua família. Seu ouvinte assíduo, que lhe ouve de segunda a sexta-feira, Seu Gouveia. Irmão grego de São Botelho, fique com Deus e com a Virgem Maria. E um bom domingo poderoso. São os votos do seu irmão cadeirante, de sempre, Seu Gouveia, de São José de Ribamar. Bom dia, meu irmão grego.
11: Bom dia! Bom dia, Seu Gouveia. Bom fim de semana para você também. Espero que já esteja melhor, tá? Aqui, valeu. Nossos votos de melhoras. Rosa Cheirosa aqui na em Rosário.
12: Bom dia, Gleice. Bom dia. Rosa Cheirosa, não escutando o programa. Meu pedido musical para hoje é Dana Summer, o clássico dançante dela. Ofereço para Jaciane, em Brasília, Sandrinha, na Ribeira, Zé Amário, Raimundo Pinto, Rita Bonita, Leia e Laís, em Anajatuba.
11: Certo.
12: Tô aqui com o ouvido ligado, hein? Quero ouvir.
11: Ó, lembrando que tem algumas...
12: Feliz e abençoada sexta, que Deus nos proteja.
11: Ufa, sempre. Até que tem a sexta-feira. Lembrando que tem algumas músicas na frente. Eu vou escolher aqui uma dela... Rosa, porque tem várias, né, que são tremendo sucesso. Tem Breakaway, tem I Feel Love, sucesso na década de 80, Let's Dance. São um número de sucessos de Dana Summer. Mas já já tem, tá? Já já. Zé Amaro, direto do Quebra-Pote, fala. Bom Zé, bom dia.
14: Bom dia. Bom dia. Aqui quem está falando é seu grande amigo do Quebra-Pote, Zé Amaro. Leitão Botelho.
11: Oi.
14: Eu gostaria de ouvir a música com Rony Von, A Praça. e quero oferecer para duas amigas esta música. É Sandra da Ribeira e Rosa Cheirosa de Rosário. E para todos que participam desse programa. E para você, meu amigo, desejo um bom dia.
11: Bom dia.
14: Uma boa sexta-feira, que Deus te proteja no teu trabalho, aonde você estiver.
11: Amém,
14: muito
11: igualmente.
14: Muito obrigado mesmo, meu amigo.
11: Valeu, valeu, Zé, forte abraço. Bom dia, Gleitson, manda um alô para mim, Fábio Henrique. Ligado no programa, também para todos os ouvintes, ótima sexta-feira. Valeu, Fábio, forte abraço. Alô para Valdenei na Vila Brasil. Pedindo, chorando, se foi com calma. A gente tá, tocou aí as lambadas. Mais tarde a gente tenta tocar mais, tá certo? Pode deixar. Vamos
15: bom
11: lá.
15: Bom dia, Gleice.
11: Bom dia.
15: Aqui quem fala é Dedeu da Liberdade. Meu pedido musical para hoje é Rich Roll Jack, de Ray Charles. Tenha um ótimo dia, Gleice.
11: Valeu, pra você também. Forte abraço. Gente, daqui a pouquinho tem mais mensagens, tá? Já, já. Mais mensagens. Ó, vamos lá para um bloco de pedidos. Começar aqui, ó, com lembranças de Kátia. Recordando 1976.

0: Vamos lá, daqui a pouquinho tem as manchetes do seu portal imbirante.com. Já já mais um bloco de pedido, já já. 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
10: 27 graus.
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1: Vamos lá, já estamos de volta, agora com as manchetes aqui do seu portal imirante.com. Médicas prestam depoimento no inquérito sobre mortes de crianças no Hospital da Criança, na UTI. Foram mais de 100. Suspeito de envolvimento na morte de carcereiro é preso em Cajari. Suspeito de envolvimento em ataque que matou criança é preso aqui no Maranhão. Memorando da SUS, da Secretaria Municipal de Saúde, pede contratação emergencial para a UTI do Hospital da Criança. Agora, depois que as crianças morreram. O UEMA recebe inscrições para o PAIS 2027 vestibular da UEMA até o dia 24 desse mês. 5 caminhões tombam após chuvas em trecho de obras aqui no Maranhão. Mega Sena acumula de novo e o sorteio de amanhã reserva bolada de 35 milhões de reais. Boa sorte para você. Helicóptero faz pouso forçado no quintal de casa em José Freitas, no Piauí. Dólar encosta em R$ 5,10 com tarifaço e tensão global. Anvisa suspende venda de energético Mr. Hemp. TRE forma maioria pela rejeição de embargos aí da Prefeitura de Nova Olinda, que deve ser cassado. Wellington Rio Branco será candidato ao Senado pelo PV. Vamos lá para mais um bloco de pedidos aqui no Acorde Recorde. Você vai participando aqui pelo WhatsApp 99161-9696. Onde a Gleitza, que é Jean Mauro da Cidade Operária. Tá de volta, tava sumido. Valeu, bom dia, Gleitson Júnior, Vascaíno do Alto Paranã 2. Ligado no Acorde Recorde, no busão a caminho do trabalho. Arthur Viegas no Vinhais, pedindo stay com Oigon Boingo. Bom dia. Ó, pediu aqui o pedido da Rosa Xeraza, pedindo aqui Dana Summer, um clássico. Vamos relembrar então. Esse aqui de 1989 com Breakaway. Saudações tricolores aqui para Mauri Moraes, que tá aqui na escuta da gente. Alô, Lúcia. Neto no Paranã. Careca Coelho no Piancó, Vila em Bratel. Bom dia!

0: Aí pediu, a gente tocou um Read the Road Jack com um Ray Charles, saudoso Ray Charles. 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Daqui a pouquinho aqui na volta do Acorde Record, a gente vai falar de mais um ano sem o grande compositor, músico acriano, sucesso aí na MPB. Hoje mais um ano sem João Donato. Já a gente relembra suas composições aqui no Acorde Record. Daqui a pouquinho. Vamos lá. Raimundo Pinto, lá na cidade de Brejo. Fala, Raimundo. Bom dia,
1: Rosa Cheirosa. Obrigado pelo alô. É. Raimundo Pinto do Brejo, GB. Sextou. Bora. Obrigado pelo alô também, viu, GB?
0: Na hora.
1: Ah, ali, eu tô começando a querer caminhar. Começando a me organizar para ir para caminhada.
0: Tá certo.
1: Choveu muito ontem, tá nublado, GB. Tá nublado, GB.
0: Lá no, em Brejo, tá certo. Onde a Gleides coloca Back for Good com Take That. Marcelina lá no Jardim América. Onde a Gleides quer ouvir Gangue 90. Nosso Louco Amor, Luan Baima. Ufa, até que tem a sexta-feira, Magé, na escuta da gente lá na Coab. Bom fim de semana pra você também, valeu. Alô pra Natividade lá na Cidade Operária, Froz do Vinhais. Vão estar lá na festa, já garantiram mesa. Belo Gigantes, amanhã vai ter sorteio de brindes da Taguatu Veículos, vai ter sorteio de prêmios, pendrive, vai ter concurso de lambadas, valendo um pernoite de 8 horas em uma das suítes temáticas do Lebaron, mais jantar, mais café da manhã. 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Aí pediu, tá aqui, ó, Take That, Back for Good, relembrando 1995. 6 horas, 12 minutos, não perca a hora, 6:12 agora.

0: Bom, daqui a pouquinho a gente tá de volta para mais um bloco de pedidos. Continua valendo a promoção aí pelo WhatsApp 991619696. Cortesia pro Le Baron, entradas pro UCI Cinemas no Shopping da Ilha e também quatro convites para ir curtir amanhã, Duelo de Gigantes 4 no Casarão Beira do Mar. Eu nas mixagens contra Claudinho e Polari, Cazuza versus Rita Lee, dois grandes nomes do rock brazuca. 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
5: 27 graus.
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8: 6 horas e 19 minutos.

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4: Hoje, 3 anos sem o pianista, acordeonista, arranjador, cantor e compositor, o acriano João Donato, que morreu há 1 mês de completar 89 anos de uma infecção nos pulmões. As composições mais conhecidas de João Donato são essa aqui, ó. A Paz, parceria com o próprio Gilberto Gil. Simples Carinho, parceria com Abel Silva, que foi eternizada na voz de Ângela Rorô. Hoje, 3 anos sem João Donato. Grande compositor, grande músico. 3 anos sem João Donato. Tá aqui um dos seus clássicos, Simples Carinho, na interpretação de Ângela Rorô. 6 horas, 21 minutos agora.

Aqui lembrando Lara Branigan, Self Control, 1984, pedido aqui do Alexandro, lá do time do Isabelense, valeu pela sintonia. Alô pra Douglas Araújo no bairro Poaçu, Nilson Brito, motorista de aplicativo no Altos do Turu 3, pedindo aqui Offspring, Deus no comando, amém. Foi longe, hein? Bom dia, quero o time 10 com o Biquíni Cavadão, José Elias, os Elias, bom dia, Elias, valeu! 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
6: 27 graus.
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9: 6 horas e 41 minutos.
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14: Aí de fundo, Luiz Airão. O pessoal andou perguntando pra gente por onde andava. Autor de clássicos aí de músicas conhecidas nos anos 60, 70 e 80, tanto no samba quanto na MPB.
15: Preste atenção.
14: Continua na ativa, sobe ao palco esse no outro fim de semana para celebrar seus 55 anos de carreira. O show reúne sucessos que marcaram diferentes momentos da trajetória como compositor e intérprete e sua contribuição ao samba e à MPB. O nome de Luiz Airão ganhou projeção nacional quando teve composições gravadas por Roberto Carlos. Entre elas essa aqui, ó. Nossa Canção, em 1967. E Ciúme de Você, de 1970. Obras que se tornaram clássicos aí da música brasileira. Em mais de 5 décadas de carreira, 55 ao todo, Luiz Airão lançou 40 álbuns aqui no Brasil e na América Latina, vendeu aproximadamente 11 milhões de cópias de discos e acumulou 11 discos de ouro, 8 discos de platina e 2 discos de diamante. Tá, continua na ativa, show em São Paulo no outro fim de semana. Então vamos lá, Luiz Airão, Nossa Canção, composição dele de 1967.

0: aí pediu timidez com biquíni cavadão, relembrando 1986, tocou Rock Brazuca. Falar em Rock Brazuca, tem Cazuza e Rita Lee amanhã no Duelo de Gigantes 4 e eu nas mixagens contra Claudinho Polari. 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Daqui a pouquinho aqui na volta, a gente vai falar dos dois aniversariantes ilustres de hoje, tá bom? Já, já, aqui no Acorde Record. Vamos lá. Mensagem aqui do Ted, lá da Liberdade. Fala, Ted, bom dia.
1: Bom dia, meu amigo Gleidson Motilho. Aqui é Ted, já passando para desejar uma sexta abençoadíssima a você, sua família, todos da Mirante FM, para todos os ouvintes em geral, todos os meus amigos, para eles, da grande lição dos Maranhão, beleza? Um alô para minha filha, Mayara. E se for possível, participar das promoções aí do Duelo de Gigante, beleza? Ted, da Liberdade. Para paz, irmão. Uma sexta abençoada.
0: Valeu, Ted. Olha, deixa a mensagem de texto para poder facilitar, porque aí a mensagem de áudio não vai poder participar, tá bom? Manda
2: bom
0: aí.
2: Bom dia, Gleidson. Bom dia. Bom dia, meu rei. Gleidson, manda um alô pro Clube do Acorde Record. Nova geração Acorde Record. Farradinhas. Amigos para sempre. Grupo Seguidores do Reggae. Beijo, meu rei.
0: Beijo.
2: Silvana Joel Simu na escuta do programa. E muito gripada, meu rei.
0: Eita. Muito gripada. Melhoras. Melhoras para você. Valeu. Bom dia aqui pra Remédios Gabelo, que tá aqui na escuta. Bom dia, Gleidson. Um alô pra, aqui pra Zé Doca, Francisco Pedreiro. Valeu, Francisco. Alô, Zé Doca. Almi Mesquita, Delta Lanches, na Rua do Sol, aqui na sintonia. Bom dia, Gleidson. Coloca a Legião. Há tempos, oferece pra Maria, na Vila Quiola. Tá certo, tá dado o um recado. Bom dia, Gleidson. Quero ver Gonzaguinha Avassaladora, Lucerpa, Marceneira. Hoje é dia de luta. Valeu. Bom dia, saúde e segurança a todos, me faz favor. Dê uma taca em Libelo lá amanhã no duelo. Mardoni Gonçalves, valeu Mardoni, forte abraço. Bom dia, coloca aí Djavan. Um dia frio, manda um alô pra Dona Fátima no Jardim São Cristóvão, felicíssimo. Rita Bonita, fala Rita, bom dia.
3: Bom dia, meu amigo Gleidson Botelho, sextou.
0: Sextou.
3: Enfim. Nossa festa está batendo na porta, é amanhã.
0: Amanhã.
3: É amanhã que Gleidson Botelho vai chegar causando, lacrando. dando taca.
0: Valeu, Rita. Rita
3: Bonita lá, belíssima. É isso aí, meu amigo. Toca logo aí um som bacana, um flashback pra nós.
0: Tá bom.
3: Esquentando as turbinas.
0: Pode deixar.
3: Beijo.
0: Beijo, já já tem. Alô pra Célia Moura, bom fim de semana. Saúde e paz, Célia Moura, Coab Quarto Conjunto. Tá certo. Bom dia! Fortunato Medeiros lá na Liberdade, tá aí? A gente já tocou o som. Alô pra galera em Gonçalves Dias. Bom dia, Gleidson. Coloca Anios com Fagner, Mercedes Souza, Tereza e Ju. Tá certo. Ah, falar aqui dos netos. Falei, não falei? Falei. Cadê? Esté e Inesta, lá em Gonçalves Dias. Alô pra Eliane Passos, no Anil, ligado aqui com a gente. Tem mais. Bom dia!
4: Bom dia, Gleidson.
0: Bom dia!
4: Que é o Cláudio. Eu fico curtindo aqui no meu aplicativo aqui o Acorde Record com o Gleidson Polarinho. E mais tarde eu vou assistir, eu fico ouvindo também o The Power com o Claudinho Botelho. Pois é, quero ver se eu participo aí da festa, cara. Eu e a Lignice, me dá aí um ingresso aí, me bota na promoção. E bota aí um de Dire Straits.
0: Tá bom.
4: Swing, beleza?
0: Tá bom. Olha.
4: Bom dia pra todos.
0: Bom dia. Lembrando que pra participar da promoção, deixa o nome por extenso. Não vale mensagem de áudio, tá? Porque aí o sorteio é automático. Te coloca aqui, aparece o nome. Então tem que estar por extenso. Escreve aí nome, sobrenome, diga o que você está afim de concluir. Cinema, cortesia para o Motel Lebaron ou um par de convites, pista para Duelo de Gigantes amanhã no Casarão Beira do Mar. 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
14: 25 graus.
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0: Vamos lá, já estamos de volta. Falar aqui dos aniversariantes ilustres de hoje. Ó, pra começar... Hoje, parabéns pro cantor, compositor, apresentador de TV, Rony Von. Faz 82 anos. Iniciou a carreira na época da Jovem Guarda. Embora nunca tenha participado do programa Jovem Guarda, ao lado de Roberto Erasmo e Vanderléia. Foi um grande sucesso na época. Clássicos assim como Carpinteiro, Meu Bem, que é uma versão em português do próprio Rony Von para a canção Girl dos Beatles. E claro, A Praça, composição de Carlos Imperial, de 1967. Rony Von, 82 anos hoje.

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1: Ó, vamos lá. Pra encerrar aqui os aniversariantes ilustres de hoje, além de Rony Von, 82 anos, hoje parabéns também pra cantora, compositora e atriz britânica Natasha Hamilton, vocalista do grupo feminino Atomic Kitten. Ela faz 44 primaveras. O grupo não lança um novo álbum desde 2003, mas ainda se reúne para apresentações esporádicas. Tá aqui, ó. Os vocais Natasha Hamilton, Atomic Kitten, Eternal Flame. Ela hoje completa 44 primaveras.

0: Aí os aniversariantes ilustres de hoje, 7h12 na ilha, 7h12 daqui a pouquinho tem historinha pra você que tá ligado aqui no Acorde Recorde. Bom dia pro Franklin lá do Turu, tá pedindo onde Deus possa me ouvir com Vanderly, tá certo. Jaquel taxista, fala Jaquel, bom dia.
1: Bom dia, bom dia, bom dia, meu amigo Cleidson Botelho, passando aqui para desejar uma ótima sexta-feira abençoada para você e para todos os ouvintes da Mirante. Aquele abraço da minha, Jaquel, taxista da Avenida Bratel.
0: Valeu, Jaquel, forte abraço. Anderson Campos, da Alemanha, alô para mãe Maria de Lourdes. Sextou, papai, espera aí no sábado. Vai lá, vamos lá. Vanderson, aqui na escuta, ligado, manda um alô para Francimar no Abdala 1. Benilce Castelo no Vinhais, na escuta sempre, valeu, obrigado. Bom dia, meu nobre GB, Diniz da Caema, tudo tranquilo, coloca uma de Tim Maia. Bom dia pra Alisson Fábio Leite, pedindo aqui Phil Collins, pra Amada Rose Leite, pra sogra Jovina, lá em Matões do Norte, valeu. Ah, tá certo. Bom dia, meu jovem, na escuta desde as 5 da manhã. Amanhã é dia de taca, hein, Claudinho? Abraço pra Ludi, Passo Lumiar. Aí você taca, com certeza. Na escuta, Ricardo Abreu Duarte, Richard Blue, sua esposa Suelen Flopi. Amanhã vamos invadir aí a festa. Valeu! Bom dia, Gleidson. Alô pra Wilna Oliveira, da Camboa. Ótima sexta-feira pra você. Abraço. Quero participar aí da promoção. Tá valendo. No último bloco tem aqui o resultado. A Camilo do Trabalho, Bernardo Giraia, tamo junto. Ciro Santos, do Anil, pedindo aqui Legião com Perfeição. Na BR... Abraço para Márcio Pedrosa, Itapecuru, Mirim. Valeu pela carona aqui pro Acorde Recorde. Bom dia, GB. Bom dia para Tati, que tá aqui na escuta da gente também. Já já na volta tem historinha, tá bom? Já já. 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Alô pra galera que tá na farmácia Pague Menos. Alô, Tati. Pra participar da promoção tem que deixar nome. Esqueceu aqui de se identificar, tá? Deixa nome e sobrenome pra poder participar. Valeu? Deixa aí nome, não fique de fora. Alô aqui pra Áurea Vale, tá aqui na sintonia. A gente volta já já. Chegando...

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7: 25 graus. 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
9: 7 horas e 17 minutos.

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A historinha de hoje se chama Entrevista Imaginária. Um artigo que trazia uma suposta entrevista com Deus. Alguém imaginou que um repórter se chegou ao soberano Senhor e perguntou a ele: o que mais o surpreende a respeito dos homens? E a resposta foi: que eles se chateiam em ser crianças, têm pressa de crescer e quando crescem, desejam ser crianças outra vez. Eles perdem a sua saúde na tentativa de ganhar muito dinheiro e então precisam gastar todo esse dinheiro para recuperar a saúde. Que por pensarem ansiosamente a respeito do futuro, esquecem do presente, de modo que não vivem nem o presente, nem o futuro. E vivem como se nunca fossem morrer e morrem como se não tivessem vivido. Porque o silêncio, se fizesse instantâneo, o entrevistador aproveitou para perguntar outra vez: como, pai, que lições de vida quer que seus filhos venham aprender? A resposta generosa não se fez esperar. Aprender que eles não podem fazer, que ninguém os ama. O que podem fazer é permitir serem amados. Aprender que o mais valioso não é o que eles têm na sua vida, mas quem eles são em suas vidas. Aprender que não é bom se comparar com os outros. Cada um tem o seu valor, com a sua cota de conquistas virtuosas e defeitos a serem trabalhados. E todos são filhos amados, com os mesmos direitos à felicidade, as mesmas oportunidades de progresso. Aprender que uma pessoa rica não é a que tem mais, mas a que precisa de menos. Existem criaturas que têm muito e, no entanto, se sentem insatisfeitas. Sempre lhes falta algo mais. Aprender que são necessários poucos segundos para abrir feridas profundas em pessoas que amamos e podemos levar muitos anos para curá-las. Aprender que essas criaturas são exatamente as colunas de sustentação das suas vidas. Aprender a perdoar, exercitando o perdão, mesmo que tenham que começar somente por desculpar. Aprender que há pessoas que os amam sinceramente, mas simplesmente não sabem expressar seus sentimentos. É preciso aprender a ler nos olhos delas, nos pequenos gestos, nas palavras que não chegam a ser pronunciadas. Aprender que o dinheiro compra qualquer coisa, menos a paz de consciência. Aprender que duas pessoas podem olhar para a mesma coisa e vê-la de forma completamente diferente. Aprender que nem sempre é suficiente ser perdoado pelos outros, mas é necessário perdoar a si mesmo. As pessoas esquecem com facilidade o que dizemos. Também esquecem o que fazemos. Mas elas nunca esquecem o que as fazemos sentir. Dessa forma, investamos no amor, na gratidão, no bem-querer. Pense nisso.

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0: Muito bem, gente, bom dia, nosso show da manhã no ar pra você. Olha, são 9 horas, é isso? Gente, são 9h46 aqui na Olinda do Maranhão. Nosso show da manhã no ar pra você nessa bela sexta-feira, hoje, 17 de julho de 2026. É um prazer imenso estar aqui novamente, tá bom? Através das ondas da nossa rádio, trazendo pra gente curtir tudo que há de melhor no mundo da música. Você curte aqui a partir de agora no nosso show da manhã.
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1: Então, gente, olha, são 9 horas, ou seja, 10 horas, 7 minutos aqui em Nova Olinda, nosso show da manhã no ar para você. Vamos seguindo aqui com a nossa programação. Olha, tá valendo a sua participação. Participe aqui através do nosso WhatsApp, que é o 9 do 6 06 24 98, tá bom, gente? Eu vou atender aqui o nosso amigo Zé Vieira, ligou pra cá pedindo a música da Paula Fernandes, também o som aqui, a música do Edésio Nascimento. E ele tá oferecendo pra toda a galera do interior, pra galera aqui também da cidade, da sede, enfim, pra você que tá ligado, curtindo a nossa programação.
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0: Já está. 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

0: 10 horas 25 minutos. Esse é o nosso show da manhã no ar pra você, tá bom? Você que tá ligado, curtindo aqui a nossa programação, ligue pra cá, pega aí o seu celular e ligue pra cá. O nosso WhatsApp é o 986-06-2498 pra você, olha, pedir aquela música bem legal e claro que você pode oferecer aí pra quem você quiser. Tá bom? Eu vou atender mais uma participação do nosso amigo Zé Vieira. Ele pede a música do Frank Lopes, oferece pro Edilson e seu pai lá na Tranqueira do Neto, ligado aqui na programação. Olha só, e o Antônio pede qualquer sucesso com o Zezo também, só pra curtir. O Antônio, que mora lá na Vila Iraci, ligadão aqui na programação. Obrigado, meu querido.
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Muito bem, gente, música legal demais aí do Pabllo, Arquivos. Olha, são 10 horas, é isso? 10 horas 38 minutos aqui em Nova Olinda. Esse é o nosso show da manhã no ar para você até as 11 horas. Então, gente, a você que ainda não ligou para cá, ligue agora mesmo, tá bom? Peça aí o som que você está afim de curtir.

0: Sul, valeu, boa pedida, tá bom? Na sequência ele pede também Zezé de Camargo, Fraude, só pra curtir.
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0: Obrigada, gente. Obrigada, obrigada mesmo.
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Legal, gente, olha o som da Manu Batidão, Chuva de Choro. Olha, essa foi a última do nosso show da manhã desta sexta-feira, hoje, 17 de julho de 2026. Galera, olha, vem aí nossa próxima atração. Bom final de semana pra todos vocês. Super beijo, tchau, tchau.

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0: 11:05.
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0: Esporte 11 horas, 26 minutos, a cidade Nova Lei do Maranhão, esportes e notícias no ar, sexta-feira, 17 de julho de 2026, no ar, esportes e notícias. Olha, a semana toda para jogos escolares, só na segunda-feira que nós estivemos aqui no Esportes e Notícias, vamos fechar semana na sua 87,9, do mais longe para ficar pertinho de você hoje, sexta-feira, 17 de julho de 2026. E 26, seu Esportes e Notícias está no ar no dia da proteção das florestas, dia do submarinista, morte de Billy Holiday. Nesta data, o Brasil era tetracampeão mundial de futebol no ano de 1994. Tu lembra disso? Eu lembro, né? Garotão, né? De 21 anos de idade, mas lembro direitinho, ó. E que saudade daquela seleção. De lá para cá, o Penta e mais nada, né? Só decepção. 167 dias para o ano de 2027, esportes e notícias está no ar. Eu sou Cícero Ferraz. A voz não está a mesma, né? Porque semana puxadíssima com jogos escolares. Olha, aqui em Nova Olinda do Maranhão, exatamente 11 horas mais 32 minutos. Vamos trazendo os destaques de hoje.
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0: Copa Nova Olinda, categoria sub-19, semifinais amanhã e no domingo no Estádio Municipal Mangueirão. Amanhã, Nova Aliança de Zedoca e Pelônia decidem quem será o primeiro finalista. No domingo, Panela Base de Aragonã e Noek. Nova Olinda, a equipe sub-19. Copa da BR, 8 jogos agitam a rodada no final de semana, com estreia da nossa seleção amanhã na cidade de Presidente Médici, no Filozão. Seleção de Nova Olinda e Presidente Médici. Campeonato Brasileiro Série A, na volta, adivinha quem perdeu? O Vasco. De novo, entregada do Caio Barros. Botafogo vence o Santos. Sexta-feira tem mais bola rolando. Decisão de terceiro e quarto lugar da Copa do Mundo amanhã. França e Inglaterra. No domingo, a língua espanhola é quem manda, né? Argentina e Espanha. Espanha e Argentina. Programação esportiva para o final de semana na Série A, Série B, Série C e Série D. Final de semana tem jogos hoje da Série A. Amanhã destaque Série B, Série C e Série D. 11 mais 34 em Nova Olinda do Maranhão, seu Esportes e Notícias está no ar. Pela sua, pela nossa, 87,9, do mais longe para ficar bem pertinho de você. Vamos destacando já já todas as informações para você no mundo da bola. 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Mercadinho Félix, WS Multimídia, informam 11 horas 35 minutos. Na cidade de Nova Olinda do Maranhão, 11h35. Vamos trazer rapidinho só o giro das principais informações, o que está lá no blog do Cícero Ferraz. Vamos já já trazer os destaques também da Central de Notícias Brasil. Na cidade de Nova Olinda do Maranhão, seu Esportes e Notícias está no ar. A voz aqui, meu irmão, vamos tratar para... E notícias está no ar. A voz aqui, meu irmão,

Concurso da Polícia Civil é lançado com 415 vagas e salários de até R$ 22.800. O governo do Maranhão lançou o edital do concurso público para a Polícia Civil do Maranhão com 415 vagas imediatas para os cargos de oficial investigador e delegado. Os salários chegam a R$ 22.820,23, tornando o certame um dos mais aguardados da área de segurança pública do estado do Maranhão. As inscrições serão realizadas exclusivamente pelo site da banca organizadora, que é o SEBRASP, responsável pela condução do concurso. O concurso da Polícia Civil do Maranhão terá 415 vagas para oficial investigador e delegado. SEBRASP é organizadora. As vagas são 357 para oficial investigador e 58 vagas para delegado. O salário do investigador é de R$ 6.514,30 e o salário de delegado é de R$ 22.820,23. As inscrições iniciarão dia 24 de julho a 24 de agosto, né? Já estarão abertas os cadastros a partir do dia 20 a 13 de julho. Ao anunciar o edital, o governador Carlos Brandão afirmou que o concurso integra o processo de fortalecimento e da valorização das carreiras da Polícia Civil do Maranhão. Está aqui todas as informações para você, é só você acessar. E ainda tem o concurso da Polícia Militar, que tem 3.350 vagas para Polícia Militar e Bombeiros. Está aqui as informações. Quem quer ler a matéria completa, vai lá no www.ciceroferraz.com. 11:37 e o PAIS, que é o vestibular da UEMA 2027, segue com inscrições abertas. A UEMA vai ofertar, a UEMA e o EMASU vão ofertar 5.680 vagas. As inscrições para o processo seletivo de acesso à educação superior, o PAIS 2027, da Universidade Estadual do Maranhão, segue aberto as inscrições até o dia 24 de julho. Ao todo, são ofertadas 5.680 vagas para os cursos presenciais de graduação no camping da UEMA e também da UEMA Sul. Para a UEMA, 4.755 vagas e para a UEMA Sul, 925 vagas. Está aqui as inscrições, vão até o próximo dia 4 de julho. Taxa de inscrição para quem não fez o pedido de isenção é de R$ 85,00. A taxa pode ser paga até o dia 27 de julho. As formas de pagamento podem ser via boleto bancário ou QR Code via Pix. Data da prova será 20 de novembro, das 13h30 às 18h. Questões, objetivos e produção textual. Está aqui as informações completinhas no blog do Cícero Ferraz. Então, concurso para Polícia Militar e Bombeiro Civil, concurso para Polícia Civil e inscrições para a garotada que está encerrando o ensino médio na UEMA. 5.680 vagas nos campus da UEMA. Esta aqui é de forma presencial, ou seja, todos os dias tem aula. São Luís, Edoca, Santa Inês, Pinheiro, Imperatriz, Caxias, Bacabal, aonde tem os polos principais da UEMA. Na verdade, tem os campus. Todas as informações estão aqui no blog do Cícero Ferraz. Hoje tem recordações, recebendo aqui, como diz o Edinho, um homem espetacular, né? Seu Isa Nascimento aqui está no estúdio e hoje tem recordações. Quando não tem sexta-feira, é porque o homem cai, coincide que a sexta cai junto no plantão do trabalho. Aí a gente sempre diz, aqui é hobby, a gente faz rádio porque gosta. E a gente não pode pegar falta no serviço por causa do hobby, né? A gente não troca um pelo outro. Ó, são 11:41, eu vou pro break. Na volta, o esporte, aqui na sua 87,9. Não desliga o rádio.

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3: Muito bem, de volta com seu Esportes e Notícias pela sua 87,9. Chegou a hora.
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3: Notícias do Esporte na sua 87,9, do mais longe para ficar pertinho de você. É, rapaz, essa gripe aqui pegou de jeito aqui. Tá cansado, é? 11:45 em Nova Olinda do Maranhão. Olha, seu Esportes e Notícias no ar. Mandando um abraço para quem nos acompanha todos os dias. Obrigado pela audiência. Esportes e Notícias. Daqui a pouquinho tem Tereza Cristina trazendo as informações das últimas 24 horas e todos os destaques de hoje no Jornal Central. Daqui a pouco tem o Jornal Central às 13 horas e colado com o Jornal Central tem o Central Esportes. Eu participo lá trazendo o informativo da Copa da BR, da Copa Nova Olinda. Ontem a bola rolou, Campeonato Brasileiro Série A. Jogos em atraso, né? Vamos aí para mais uma rodada. Campeonato Brasileiro da Série A. Tivemos bola rolando ontem. Bola rolou ontem para Botafogo 2, 1 para o Santo. Lucas Emanuel e Cadi para o Botafogo. Aos 49 do segundo tempo, saiu o gol do Botafogo numa lambança lá da defesa do Santos com o goleiro Brazão. Barreal descontou para o Santos. Botafogo 2, Santos 1 foi o placar de ontem, placar esportivo de ontem no Campeonato Brasileiro da Série A. Na Série A ainda ontem, vitória da Bahia 1, Vasco da Gama 0. Deram gol, na verdade, né? Deram gol pro Vitória o Cauã Barros. Mais uma vez, entregada lá de bandeja para a equipe do Vitória. Vasco estava na zona do rebaixamento e continua na zona do rebaixamento. O português lá vai ter trabalho. Campeonato Brasileiro Série B de virada, CRB 2, 1 para o Náutico. Para o CRB, Mikael e Christopher. Mikael, que é de Bacabal, descoberto pelo João Maradona. O João vai estar aqui na região dia 24, 25, e ele também já estará lá no litoral, dia 26 pela manhã, com a turma do Real, lá de Cândido Mendes, né? Fiquei sabendo agora há pouco que fecharam lá a ida do João. E descontando para o Náutico, Cauã Maranhão, também descoberto pelo João Maradona. Era parceiro lá do Richarlis, lá no Náutico, estava lá no Piauí e retornou para o Náutico. CRB 2, Náutico 1, jogos de ontem, e tivemos ainda ontem muita bola rolando na Europa, aquela fase decisiva ou chamada de pré-liga, né? Aqui vem bem antes, tá aqui, ó. Brasileirão Sub-20, Palmeiras 3, Corinthians 1. Palmeiras classificado para semifinais. No Paulista Feminino, Mirassol 1, Bragantino também 1. Foram jogos de ontem. Daqui a pouquinho eu trago os jogos de hoje com todas as informações. Hoje tem 3 jogos na Série A, temos jogos da Série B e temos também as competições e os jogos amistosos, né? O Flamengo com o Olímpia joga hoje, o Benfica joga com o Villarreal. Vamos ter o Campeonato Paulista Feminino e jogos também no final de semana. Seu Esportes e Notícias vai trazer destaque agora, 11h49, vamos trazer em destaque aqui a Copa da BR de Seleções. A seleção Nova Olindense estreia amanhã lá na cidade de Presidente Médici. Seleção de Nova Olinda vai a campo amanhã às 15h45, lá no Estádio Municipal Filosão, contra a dona da casa, que estreou perdendo fora de casa, perdeu lá em Centro do Guilherme. Deixa eu ver se atualiza aqui a Copa da BR de Seleções, né? Nós vamos ter os jogos programados para este final de semana. Nós vamos ter jogos no sábado e também no domingo, né? Vai ter jogo no horário da Copa. Não entraram em acordo para jogar de manhã, então decidiram jogar no horário da Copa do Mundo, lá em Altamira. Então nós vamos ter no final de semana. Vamos anotar os jogos do sábado. Sábado nós teremos amanhã na cidade de... Amanhã teremos os seguintes jogos. Amanhã é em Cândido Mendes, Luiz Domingues. Então vamos aqui amanhã. Amanhã vamos ter jogos do grupo 3, que é o grupo onde está Nova Olinda do Maranhão. Amanhã, grupo 3, 4 da tarde, cidade de Santa Luzia do Paruá. Santa Luzia do Paruá e Centro do Guilherme. 4 da tarde no estádio Dorival Marinho, o Serra Dourada. Santa Luzia, que estreou fora de casa, perdendo, faz sua estreia amanhã diante do torcedor, precisando da vitória para se recuperar na competição. Santa Luzia e Centro do Guilherme, 4 da tarde. Amanhã no estádio Dorival Marinho. Também 4 da tarde, no estádio Filosão, na cidade de Presidente Médici, Presidente Médici e Nova Olinda do Maranhão. Jogo às 4 da tarde lá na cidade de Presidente Médici. Ainda amanhã teremos na cidade de Pio XII, só que às 5 da tarde no estádio Luiz Gomes Cavalcantes, seleção de Pio XII e Pindaré Mirim fazem a sua estreia amanhã pelo grupo 6. Grupo 6, amanhã teremos Pio 12 e Pindaré. Isso aqui são jogos da segunda rodada. Algumas seleções irão fazer jogos já na terceira rodada amanhã. Governador Newton Bello, 4 da tarde, Arena Mangueirão. Governador Newton Bello e São João do Caru jogam às 4 da tarde pelo grupo 4. Amanhã também, pelo Grupo 4, no Estádio Municipal Nazão, em Araguanã, Araguanã e Zedoca também jogam às 4 da tarde. E 4 da tarde, no Grupo 1, Arena Creuza Braga, lá na cidade de Luiz Domingues e Amapá do Maranhão, são os jogos programados para o dia de amanhã, para o sábado, com 6 jogos. Domingo pela manhã vamos ter pelo grupo 5, lá no povoado Gramado, Alto Alegre do Pindaré e Santa Luzia, a Santa Luzia do Tide. 9 da manhã a bola vai rolar lá na cidade, lá no povoado Gramado, em Alto Alegre. E às 15h45, no horário da Copa do Mundo, né? Acreditem, Altamira do Maranhão e Buriticupu vão jogar lá no estádio Sena Leite, jogam lá no estádio Sena Leite, às 15h45 do domingo. Não entraram em acordo para jogar no domingo pela manhã e nem no sábado, né? Há uma alegação de que haveria lá jogos da segunda divisão do campeonato de Buriticupu, não realizaram o jogo, tá bom? Na terceira rodada, nossa seleção, que estreia amanhã fora de casa, dia 25, Nova Olinda e Maranhãozinho, aqui no Estádio Municipal Mangueirão. São esses os jogos aqui para o final de semana. 8 jogos estão programados. Lá no grupo 1, liderança de Cândido Mendes com 3 pontos, Godofredo Viana tem 2 pontos, Luiz Domingues 1 ponto, Carutapera 1 ponto, Amapá estreia amanhã. No grupo 2, Boa Vista do grupo I tem 3 pontos, Maracassumé 3 pontos, Nunes Freire ainda não estreou, Centro Novo e Junco não pontuaram. No grupo 3, Centro do Guilherme tem 3 pontos, Maranhãozinho 3 pontos, Nova Olinda estreia amanhã, não pontuou, Santa Luzia tem 0, Presidente Médici tem 0. No grupo 4, São João do Caru tem 4 pontos, com 2 jogos, Zé Doca tem 1 ponto, Araguanã tem 1 ponto, Newton Belo tem 1 ponto, Bom Jardim ainda não pontuou na competição. No grupo 5, Santa Luzia tem 3 pontos, Alto Alegre tem 3 pontos, Buriticupu não estreou, estreia ainda, Altamira 0, Tufilândia 0. No grupo 6, estreia primeiro jogo amanhã, todo mundo está zerado, Pio 12, Pindaré Mirim. Vão estrear posteriormente Monção, Santa Inês e Garapé do Meio, deve ser no final da semana. O artilheiro da competição já é Bruno Silva de Santa Luzia, com Joninho também lá de Santa Luzia com 2 gols, e Juan lá de Centro do Guilherme 2 gols, e o Gato lá de Boa Vista do Gurupi também tem 2 gols, já os principais artilheiros da competição, da competição que segue neste final de semana a Copa da BR. Amanhã nós não temos transmissão lá da seleção de Nova Olinda, porque nós estaremos também amanhã com a semifinal da Copa, da Copa Nova Olinda Sub-19, e lá no Filosão não tem estrutura, né, para a gente transmitir o jogo, a gente conhece lá, não tem estrutura, lá o vestiário é o contrário, contra o sol, e não tem corrente elétrica, aí complica para a gente lá para fazer a transmissão, mas dia 25 a gente acompanha a nossa seleção. A Copa Nova Olinda agora em destaque, categoria sub-19, semifinais das 12 equipes que iniciaram a competição. A competição iniciou dia 20 de junho, amanhã já vamos aí, já próximo de um mês, 30 dias de competição, já estamos nas semifinais da competição, que é a competição tiro curto da garotada. A bola vai rolar para as semifinais da competição. No último final de semana tivemos as quartas de finais, e as semifinais amanhã, estádio Mangueirão de portões abertos, Nova Aliança de Zedoca e a equipe da Pelônia aqui do interior de Nova Olinda, que é comandada aí pelo Pirulito, José Angles, nosso Hilton Barata, estão nas semifinais, né, despachando aí muitos favoritos na primeira e segunda fase. A equipe da Pelônia chegou com uma campanha muito boa, ainda não perdeu na competição, e amanhã vai para esse jogo dificílimo contra a equipe do Nova Aliança. Você vai conferir na telinha da NOEC TV, lá no YouTube, Nova Aliança e Pelônia, 4 da tarde. A outra semifinal acontece no domingo pela manhã, 8h30 da manhã, lá no estádio Municipal Mangueirão. Alguns torcedores estavam pedindo para colocar em outro horário, mas nós explicamos que não dava para jogar sábado. Alguns dos nossos garotos do Sub-19 já estão no elenco da seleção, e a equipe do Panela é a mesma situação. Tem jogadores lá em Araguanã, na base da seleção aragonense. Então ficou para 8h30, para também não colocar jogo no horário da Copa do Mundo, afinal todo mundo quer assistir a quem será o campeão da Copa do Mundo de 2026, né? E não é muito inteligente colocar jogo nesse horário. Panela e NOEC jogam às 8h30 da manhã lá no Estádio Municipal Mangueirão. Também você vai conferir na telinha da NOEC TV, tá aí todas as informações. E já está lá nas redes sociais a vinda, todos os anos, a diretoria da escolinha do NOEC, através aqui do Cícero Ferraz, do professor Berg e dos pais e amigos do comércio, patrocinadores, todos os anos a gente promove a vinda do João Maradona para avaliação dos atletas. Além dos atletas do NOEC, nós estamos ainda abrindo mais 30 vagas para 10 garotos indicados lá pelo time da Pelônia, 10 garotos indicados pelo time do Juventude da B5 e mais 10 garotos indicados lá pelo time do Maek Monte Alegre. Ou seja, oportunidade para muitos jovens aqui de Nova Olinda do Maranhão. A idade que o João vai focar é de nascidos em 2008, 2009, 2010, 2011 e 2012. A garotada de 2013, 2014 vai ser observada, não vai ser proibida de jogar, vai participar da avaliação. A avaliação não é peneira. Garoto não paga absolutamente nada para participar da avaliação. Então, a avaliação feita lá para os atletas da escola do NOEC e mais esses atletas convidados. Ah, o João estará, a programação para o Alto Turi, ele estará em Maracassumé, dia 24, sexta-feira, pela manhã, na Arena Sargento Ramos, parceria com a Escolinha Mangueirão, estará vendo os atletas da Escolinha Mangueirão. Dia 24, à tarde, 15 horas, primeira vez, ele estará lá em Santa Luzia do Paroá, com os atletas da Escolinha CEC, do professor Jonas e do Manuel Alves. Obrigado aí pela parceria. E dia 25, pela manhã, que é um sábado, no Estádio Municipal Mangueirão, com os atletas da Escolinha do Noé, que já revelou atletas. Tem Richard, que está no Maranhão Atlético, tem o Ítalo, que está no São Paulo, tem o outro Ítalo, Rian, que estava no Retrô, retornou, tem o Henrique, que foi agora para o Estado do Paraná, tem uma garotada que já tiveram oportunidades de ir, e o João virá novamente. Aí, fora da nossa agenda, o João irá para Cidade de Cândido Mendes, domingo pela manhã, dia 26, lá com o pessoal do Real. Eles não falaram comigo, mas falaram diretamente com o pessoal do Retrô, lá de Pernambuco. Então já está tudo certo, essa avaliação anual, na última semana aí das nossas férias, né, virá novamente. E nos aguarde, nós vamos pedir ajuda, viu? Precisamos pagar as passagens do João, então as escolinhas aqui da região, SEEC, Santa Luzia do Paroá, Escolinha Mangueirão e NOEC, que chama a tradução. Todos os anos tem avaliação para a garotada, tem essa perspectiva dele escolher alguém, de ter essa oportunidade de brilhar, quem sabe brilhar no futuro no futebol nacional e até internacional. Está aqui as informações. Então, a Copa da BR, amanhã tem a estreia da seleção de Nova Olinda lá na cidade de Presidente Médici. Deixa eu parabenizar aqui os dois veteranos que estão completando o ano hoje, né? O goleiro Nilson, que é nosso irmão, está completando aí mais um aninho, né? 51. E o nosso secretário Charles Valdez, também hoje completa ano. É aniversário dos veteranos hoje, né? Parabéns aí aos dois. Muita paz e muita felicidade. Santa Luzia do Paroá, hoje semifinais das modalidades coletiva, amanhã pela manhã as finais dos jogos escolares do estado do Maranhão, sairão os campeões, né? Nas coletivas, parabenizar aí a turma do basquete de Nova Olinda do Maranhão, que conquistou a medalha de prata, e parabenizar os atletas do atletismo, que trouxeram o maior número de medalhas nesta participação deste ano. Olha, hoje tem bola rolando para Bahia e Chapecoense, Fluminense, Bragantino, Mirassol e Grêmio no Campeonato Brasileiro da Série A. Na Série B, São Bernardo e Avaí, Juventude e Cuiabá, América Mineiro e Ceará, Fortaleza e Novo Horizontino, Londrina e Botafogo. Aí nós vamos ter amanhã as semifinais do Campeonato Maranhense, jogos de ida. Deixa eu destacar aqui os jogos de ida das semifinais do Campeonato Maranhense, lá na cidade de Pinheiro. Cadê aqui o Campeonato Maranhense? Ainda não lançaram aqui, não, mas em Pinheiro, vamos ter Pinheiro enfrentando a equipe do Lago Verde lá na primeira fase. Em São Luís do Maranhão, teremos aí Araioses e o Real Resenha, né? São os jogos das semifinais do Campeonato Maranhense para este sábado. Estourou o horário, reforçando semifinais da Copa Nova Olinda, lá no Mangueirão amanhã à tarde. Amanhã à tarde também a turma que vai lá para Presidente Médici, para a estreia na Copa da BR. Boa sorte para todo mundo, boa sorte aos clubes de Nova Olinda que irão para as semifinais da Copa Nova Olinda. Um grande abraço a todos e um ótimo final de semana para todo mundo.
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2: Meio-dia e 28.
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1: 31 graus.
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1: Incêndio de grandes proporções destrói restaurante flutuante na cidade de Imperatriz. Criminoso de altíssima periculosidade morre em confronto com a polícia em Vargem Grande. Suspeito de matar criança em ataque a tiros a veículo em maio deste ano, é preso durante abordagem a uma van na Baixada Maranhense. Operação investiga laranjas em exame para médicos no estado. Ministério Público aciona empresas por irregularidades na venda de camarotes durante o Carnaval de São Luís. Casos graves de vírus respiratório seguem em alta no Maranhão. Inscrições para o vestibular da UEMA terminam no dia 24 de julho. E as festas juninas impulsionam o consumo em restaurantes. Está no ar a edição do Jornal Central desta sexta, 17 de julho de 2026.
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1: O Maranhão tem predomínio de sol e tempo firme nesta sexta. No litoral, a chuva ocorre apenas de forma fraca e isolada. No interior, o tempo segue seco, com baixos índices de umidade relativa do ar. O IMET mantém alerta amarelo de perigo potencial para baixa umidade em quatro cidades. São elas Alto Parnaíba, Balsas, Riachão e Tasso Fragoso. Em São Luís, a previsão é de sol com muitas nuvens à tarde e redução da nebulosidade à noite. A temperatura máxima chega a 32 graus. Em Imperatriz, dia de sol com aumento de nuvens a partir da tarde, sem previsão de chuva e máxima prevista de 30 graus. Um incêndio de grandes proporções destruiu um restaurante flutuante na madrugada desta sexta-feira na cidade de Imperatriz. O estabelecimento havia sido reinaugurado há poucos dias. No momento em que o fogo começou, um vigilante estava no local. Ao perceber as chamas, ele conseguiu deixar o restaurante e acionou o corpo de bombeiros. Segundo relatos, o fogo se espalhou rapidamente. O trabalhador chegou a cogitar se jogar no rio para escapar das chamas, mas conseguiu deixar a estrutura em segurança. O restaurante flutuante foi completamente destruído. As causas desse incêndio ainda serão investigadas. Não há registro de feridos. E o Maranhão registrou alta no consumo em restaurantes durante o período junino. Repórter Taliana Luiz.
2: O Maranhão foi um dos estados do Nordeste que registraram aumento no consumo em restaurantes durante o mês de junho, período das festas juninas. Segundo um levantamento da Maquinona do iFood Pago, o estado teve um crescimento de 3% no número de transações e alta de 2% no faturamento na comparação com o mês de maio. Além do Maranhão, Pernambuco e Piauí também apresentaram resultados positivos. Pernambuco liderou o ranking com aumento de 5% nas transações e 4% no faturamento. De acordo com a diretora de pagamentos do iFood Pago, Fernanda Monerati, as festas juninas são um dos principais motores da economia da região, impulsionando o movimento em bares e restaurantes. O levantamento mostra ainda que 6 estados nordestinos tiveram crescimento no setor em junho. No mês anterior, apenas 1 estado havia apresentado resultado positivo. O bom desempenho acompanha o cenário do setor de alimentação fora do lar no Nordeste, que segundo o Instituto Food Service Brasil, foi o mais dinâmico do país em 2025. A Confederação Nacional do Comércio estima que as festas juninas movimentem mais de 7 bilhões e 400 milhões de reais em todo o Brasil neste ano, reforçando a importância do período para a economia e o turismo. Os dados levam em consideração a movimentação de restaurantes clientes da Maquinona do iFood Pago e comparam os meses de maio e junho deste ano, desconsiderando o impacto do Dia das Mães para medir com mais precisão o efeito das festas juninas. Central de Notícias Brasil de São Luís, Taliana Luiz.
1: Empresas de camarotes foram acionadas pelo Ministério Público por supostas irregularidades na venda de meia entrada. Repórter Thaís Brusaca.
3: O Ministério Público do Maranhão ajuizou uma ação pública contra 3 produtoras de eventos e 2 plataformas de vendas de ingressos por supostas práticas abusivas na comercialização de entradas para camarotes do pré-carnaval e carnaval de 2025 em São Luís. Segundo o órgão, a investigação identificou violação ao direito de informação dos consumidores e irregularidades do cumprimento das regras da meia-entrada. Entre as práticas apontadas estão a venda de meias-entradas com desconto inferior ao previsto em lei, a utilização de lotes diferentes para ingressos inteiros e meias e a falta de informação clara sobre a disponibilidade dos bilhetes. Na ação, o Ministério Público pede que as empresas deixem de adotar as práticas consideradas irregulares e divulguem de forma transparente a quantidade de ingressos disponíveis e destinadas à meia entrada. O Ministério Público também solicitou a devolução em dobro dos valores cobrados indevidamente dos consumidores, indenização mínima de R$ 1.000 para cada pessoa prejudicada e o pagamento de R$ 500.000 por danos morais coletivos. Central de Notícias Brasil, Thaís Brusac.
1: No próximo bloco, o criminoso de altíssima periculosidade morre em confronto com a polícia em Vargem Grande.
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1: Criminoso considerado de altíssima periculosidade morre em confronto com a polícia durante um cumprimento de mandado em Vargem Grande. Jaube Pereira.
8: O suspeito de homicídio morreu em confronto com a polícia na manhã desta sexta-feira, durante um cumprimento de mandado de prisão no povoado Poço de Pedra, na zona rural do município de Vargem Grande. A ação faz parte da Operação Protetor das Fronteiras, quando um homem identificado como Zé Raimundo atirou contra os policiais no momento de uma abordagem. Os agentes revidaram, o suspeito foi atingido, chegou a receber atendimento médico, mas não resistiu aos ferimentos e foi a óbito. Conforme as investigações, Zé Raimundo era suspeito de assassinar Antônio Baixo de Araújo no dia 21 de setembro do ano passado, no povoado Vila Ribeiro, também na zona rural de Vargem Grande. As investigações apontaram ainda que Zé Raimundo teria furtado a residência de Antônio Bastos, que ao tentar recuperar os bens subtraídos teria sido morto. Além desse caso, Zé Raimundo também era investigado por outros crimes, como roubos majorados, ameaça e porte ilegal de arma de fogo. Ele também era considerado pelas forças de segurança do Estado como indivíduo de alta periculosidade. Durante a operação, os policiais apreenderam um revólver artesanal com 2 munições e 2 espingardas de fabricação caseira. Todo o material apreendido foi encaminhado à Delegacia de Polícia Civil para os procedimentos legais. A Operação Protetor das Fronteiras é uma mobilização permanente das Forças de Segurança do Maranhão voltada à captura de foragidos da Justiça, ao combate aos crimes violentos e à retirada de circulação de suspeitos considerados de alta periculosidade para a sociedade. Central de Notícias Brasil, Jauber Pereira.
1: Suspeito de envolvimento na morte de uma criança é preso em Olinda Nova. Repórter Batista Peixoto.
9: Um elemento identificado como Fábio José Abreu Santos, 26 anos, suspeito de envolvimento no ataque a tiros que terminou com a morte de uma criança de 1 ano e 7 meses em Olinda Nova do Maranhão, foi preso durante a abordagem a uma van na zona rural do município. O homem também é cunhado da mulher grávida que foi morta e carbonizada com o filho em São João Batista no último dia 10 de julho em outro crime investigado pela Polícia Civil. Segundo a polícia, havia 3 mandados de prisão contra Fábio, 2 deles relacionados a condenações anteriores por homicídio e roubo, e 1 de prisão temporária ligado à investigação sobre a morte da criança em Olinda Nova do Maranhão. A prisão aconteceu no povoado Queluz. Equipes policiais haviam montado barreiras em Olinda Nova, São Vicente Ferrer, Matinha e localidades próximas após receber informações que pessoas supostamente ligadas a uma facção criminosa estariam deixando a região com destino a São Luís. Durante a operação, os policiais abordaram um veículo conhecido como Van do Jorge. Após a identificação dos passageiros e a consulta aos sistemas de segurança, foram localizados os mandados contra Fábio. Um dos mandados cumpridos contra Fábio está relacionado a um ataque ocorrido em Olinda Nova, no dia 22 de maio. De acordo com informações da investigação, 4 pessoas chegaram ao local e efetuaram vários disparos contra um carro. O principal alvo seria o motorista do veículo, que conseguiu sair do carro. Uma mulher e uma criança estavam no banco do passageiro. A criança, identificada como Noha Serra Silva, foi atingida na cabeça e morreu dentro do automóvel. Fábio é investigado por uma possível participação nesse crime. Ele é irmão de Joseph Abreu Santos, companheiro da mulher grávida morta em São João Batista. Ele também era tio da criança que morreu no episódio. 12 pessoas já foram presas por suspeita de participação no ataque que matou uma mulher grávida e o filho dela de 4 anos em São João Batista. As investigações da Polícia Civil do Maranhão apontam que o ataque teria sido motivado pela troca de facção criminosa por parte do companheiro da vítima e pai da criança, Joseph Abreu dos Santos. Dentre os presos, 5 foram mortos em confronto com a polícia militar. De Pinheiro, na Baixada Maranhense, Batista Peixoto.
1: Foragido do Tocantins é preso em Colinas, no Maranhão. Repórter Roberto Ramos.
10: Um condenado da Justiça do Tocantins, que não teve o nome divulgado, foi preso nesta quinta-feira no município de Colinas. De acordo com a Delegacia de Polícia daquela cidade, o mandado de prisão definitiva foi expedido pela Vara Criminal de Palmas, vinculada ao Tribunal de Justiça do Tocantins. Segundo a Polícia Civil, o homem foi condenado a 6 anos, 1 mês e 2 dias de prisão em regime semiaberto. A prisão aconteceu após levantamentos realizados sobre o condenado. O homem foi levado para a delegacia, onde foram realizados os procedimentos legais, e após os trâmites na unidade policial, o preso foi colocado à disposição do Poder Judiciário para o início do cumprimento da pena imposta pela Justiça do Estado vizinho. Central de Notícias, Brasil, Roberto Ramos.
1: A seguir, a operação investiga laranjas em exame para médicos no Maranhão.
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1: A Polícia Federal deflagrou a segunda fase da operação que investiga fraudes no Revalida, exame que avalia a formação de médicos graduados no exterior. 6 mandados de busca e apreensão foram cumpridos nessa quinta-feira, sendo um deles em Imperatriz, no Maranhão. Segundo as investigações, 3 médicos são suspeitos de contratar laranjas para fazer a prova em seus lugares utilizando documentos falsos. Outros 3 médicos são investigados por aliciar e recrutar pessoas interessadas em participar do esquema. Durante a operação, a Polícia Federal apreendeu celulares dos investigados, que serão periciados para identificação de outros possíveis envolvidos na fraude.
0: Serviços de utilidade pública.
1: Inscrições para o PAES 2027 vestibular da UEMA seguem abertas com 5.680 vagas no Maranhão.
3: As inscrições para o processo seletivo de acesso à educação superior, o PAES 2027 da Universidade Estadual do Maranhão, terminam na próxima sexta-feira, dia 24 de julho. Ao todo, estão sendo ofertadas 5.680 vagas para cursos presenciais de graduação distribuídas entre os campus da UEMA e da UEMA Sul. As inscrições devem ser feitas exclusivamente pela internet. A taxa é de R$ 80,00, com pagamento até o dia 27 de julho por boleto bancário ou PIX. As provas serão aplicadas no dia 22 de novembro, às 1h30 às 6h30 da tarde, com questões objetivas e produção textual. Entre as novidades desta edição estão os cursos de bacharelado em inteligência artificial e bacharelado em psicologia ofertadas pela UEMA Sul. O processo seletivo também mantém a política de ações afirmativas, com 50% das vagas destinadas a estudantes que cursaram todo o ensino médio em escolas públicas. Central de Notícias Brasil, Thaís Brusaca.
1: Estudantes maranhenses têm até esta sexta para se inscrever no FIES. O Ministério da Educação está ofertando 3.076 vagas em instituições privadas de ensino superior no Maranhão. As inscrições são gratuitas. O cadastro deve ser feito exclusivamente pelo portal Acesso Único ao Ensino Superior. Para participar, o candidato precisa ter feito o Enem a partir de 2010. Também é necessário ter média mínima de 450 pontos nas provas e não ter zerado a redação. O resultado da seleção será divulgado no dia 30 de julho. Novas regras tornam mais rígidas as publicidades de bets. Repórter Renato Ribeiro.
13: Começam a valer nesta sexta-feira novas regras que tornam mais rígida a publicidade de bets, as apostas online no Brasil. Agora será obrigatório exibir alertas sobre os riscos associados ao jogo, de forma parecida com o que acontece nas propagandas de bebidas alcoólicas e cigarros. São frases de advertência como: Ministério da Fazenda adverte, apostar pode causar dependência, apostar faz você perder dinheiro, ou aposta não é investimento. As mensagens deverão ser exibidas na horizontal de forma clara e legível, ocupando no mínimo 10% da área do anúncio. As regras foram determinadas pelos Ministérios da Fazenda e da Justiça e Segurança Pública. Além disso, será considerada abusiva toda publicidade direcionada a menores de 18 anos. Está proibido ainda o uso de imagens, personagens ou linguagem que possam atrair esse público, assim como a veiculação de anúncios em ambientes como escolas e locais de atendimento infantil. Da Rádio Nacional, em Brasília, Renato Ribeiro.
1: A seguir, Maranhão segue com alta de casos graves de vírus respiratório, aponta Fiocruz.
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14: 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E você que é anunciante e precisa divulgar sua marca, sua campanha, sua empresa em qualquer lugar do Brasil? Esse vídeo é para você. Se você tem algum veículo de comunicação, o processo é simples. Basta acessar a opção

0: notificados mais de 60 mil casos de síndrome respiratória aguda grave com diagnóstico positivo para algum vírus respiratório. Entre eles, cerca de 40% são vírus sincicial respiratório, 30% de rinovírus, 20% de influenza A, 4,5% de influenza B e 4,5% de Covid-19. Da Rádio Nacional em Brasília, Osama El-Ghauri.
1: A cobertura vacinal infantil tem crescido em todo o país. Relatório da OMS aponta uma queda expressiva de crianças sem imunização.
2: Repórter o Brasil não Gabriel faz mais Corrêa. Parte da lista das 20 nações com a maior quantidade de crianças sem a imunização inicial da vacina que previne difteria, tétano, coqueluche, hepatite B e outras infecções. A Organização Mundial da Saúde e o Unicef divulgaram nessa semana que o total de crianças no Brasil nessa condição, também chamada de zero dose, passou de 360 mil em 2023 para 50 mil em 2025, um sétimo do que era dois anos antes. O relatório da OMS diz que o aumento da cobertura vacinal está ligado a campanhas e dias de mobilização, a busca ativa de crianças, vacinação nas escolas e o monitoramento das coberturas vacinais. Entretanto, na média global, a cobertura permanece abaixo dos níveis registrados antes da pandemia de Covid. Entre 195 países avaliados, apenas 30 têm ampliado a cobertura vacinal desde 2019. Ano passado, mais de 13 milhões de crianças no mundo não receberam a primeira dose da vacina contra a difteria, tétano e coqueluche. Outros 7 milhões não completaram o esquema de sarampo. O resultado foram 57 países com surtos da doença. No continente americano, o Brasil é a exceção. México, Venezuela, Argentina e Bolívia são os que têm mais crianças sem a primeira dose da vacina pentavalente. Da Rádio Nacional em São Luís, Gabriel Corrêa.
1: Justiça decide que a ANAC pode regular cobrança de bagagens em voos. Repórter Ana Lúcia Caldas.
3: A Justiça Federal reconheceu a validade das resoluções da ANAC, a Agência Nacional de Aviação Civil, que permitem às companhias aéreas cobrar pelo despacho de bagagens. A decisão confirmou a autonomia da agência reguladora para definir essas regras. A sentença extinguiu uma ação civil pública ajuizada pelo Conselho Federal da Ordem dos Advogados do Brasil, que questionava dispositivos da resolução da própria ANAC, que regulamenta a cobrança por bagagem despachada. Na ação, a OAB sustentou que a agência estava excedendo suas competências ao autorizar a cobrança dentro da franquia mínima de bagagem nos voos, impondo desvantagem aos consumidores sem a devida contrapartida na redução do preço das passagens. O entendimento foi de que a via processual é inadequada para questionar a resolução e o processo foi extinto. Vale lembrar que, apesar dessa decisão, a Câmara dos Deputados aprovou projetos de lei para proibir a cobrança de bagagem de mão e restabelecer o despacho gratuito de até 23 quilos em voos domésticos. Agora, falta a apreciação pelo Senado. As regras da ANAC para bagagem estabelecem limites gratuitos para a cabine e permitem a cobrança para malas despachadas, variando conforme a classe e o destino. O passageiro tem o direito de levar até 10 quilos de bagagem de mão, sem qualquer custo extra. Da Rádio Nacional em Brasília, Ana Lúcia Caldas.
1: O Jornal Central é uma produção do Departamento de Jornalismo da Central de Notícias Brasil. A técnica é de Cleobert Costa e a apresentação de Tereza Cristina. Estarei de volta na próxima segunda-feira, neste mesmo horário, aqui na sua emissora. Obrigada pela companhia. Tenham todos um bom fim de semana. Até segunda.
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1: 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Se você tem algum veículo de comunicação, o processo é simples. Basta acessar a opção Acesso do Diretor de Mídia, cadastrar o seu meio de mídia, informar sua região de atuação, seus horários disponíveis, seu WhatsApp e todos os dados necessários. Depois disso, seu espaço fica dentro da plataforma, pronto para receber pedidos de anunciantes que querem divulgar naquela região. 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Pode ser rádio, TV, outdoor, painel LED, carro de som, influenciador ou portal. 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
1: Jauber Pereira. É comigo mesmo aqui pelas ondas da sua emissora. A partir de agora, sejam todos muito bem-vindos em mais uma edição do seu Central Esporte. Nesta sexta-feira, hoje dia 17 de julho do ano de 2026, e vamos aos principais destaques de hoje. Tricolor das Quadras recebe a visita do Cerrado do Distrito Federal neste sábado, no segundo jogo da série melhor de três da Liga de Basquete Feminino. Vamos trazer informações da Federação Maranhense de Futebol, que divulgou grupos do Campeonato Maranhense na categoria Sub-17. Também vamos falar sobre os 8 jogos da Copa BR de Seleções Municipais, que vão movimentar esse final de semana. Já pela Fórmula 1, teremos as informações sobre o piloto Max Verstappen, que abre as atividades do Grande Prêmio da Bélgica com melhor tempo no primeiro treino livre. Também teremos informações da CBF, Confederação Brasileira de Futebol, avalia o uso de impedimento semiautomático na Copa do Brasil. Também teremos entrevista com o diretor de competições da Federação Maranhense de Futebol, Itamar Ferreira, que vai falar sobre o Congresso Técnico e vai ser realizado nesta sexta-feira. E o Brasileirão volta com 2 partidas após 45 dias de paralisação por causa da Copa do Mundo. Estas e outras

0: É comigo mesmo aqui pelas ondas da sua emissora. A partir de agora você já é o nosso convidado, você já sabe, todos os dias de segunda a sexta-feira temos encontro marcado sempre neste mesmo horário aqui da sua emissora para falarmos de esporte, em especial futebol, que é a paixão nacional. Se acontecer um evento esportivo na sua rua, na sua cidade ou na sua região, você pode interagir conosco através dos nossos contatos de interatividade para que suas informações também possam ser noticiadas aqui no seu Central Esporte, da Central de Notícias Brasil, que vai mais longe para ficar mais perto de você. 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Vamos começar o programa de hoje trazendo as informações do Tricolor das Quadras aqui no seu Central Esporte. Sampaio Basquete. O mais querido que vai receber a visita do Cerrado do Distrito Federal neste sábado no segundo jogo da série Melhor de 3 pela Liga de Basquete Feminino. O time boliviano precisa apenas de um resultado positivo para garantir vaga pela 5ª vez consecutiva na grande final da LBF. Mas quem tem mais informações é ela, Taliana Luz.
1: O Sampaio Basquete volta à quadra neste sábado para enfrentar o Cerrado do Distrito Federal pelo segundo jogo da série Melhor de 3 das semifinais da Liga de Basquete Feminino. A partida será disputada às 11 horas da manhã no Ginásio Costa Rodrigues, em São Luís. No primeiro confronto da série, realizado em Taguatinga, a Bolívia querida venceu e abriu a vantagem. Agora, se conquistar mais uma vitória, garante vaga na grande final da competição. Na decisão, adversários será o vencedor do duelo entre César Araraquara e Santo André, que também disputam uma série Melhor de 3. Para o jogo deste sábado, o técnico Rodrigo Galego terá todo o elenco à disposição. O destaque fica para as atletas Isa Sangali, Rafa Monteiro e Manu Oliveira, que foram incluídas na pré-lista de convocação da seleção brasileira para o Campeonato Sul-Americano, que será realizado na Argentina. Os torcedores que quiserem apoiar o Sampaio Basquete podem trocar 1 quilo de alimento não perecível por um ingresso para a partida. A equipe maranhense busca chegar à 5ª final consecutiva da Liga de Basquete Feminino e segue na luta pelo tetracampeonato na temporada 2026. Central de Notícias Brasil, de São Luís, Taliana Luz.
0: Muito obrigado, repórter Taliana Luz, aqui participando conosco. E, portanto, o Sampaio já fazendo os últimos ajustes e amanhã volta à quadra no horário das 11 horas da manhã. Então você está sendo convidado. E atenção, é apenas 1 quilo de alimento não perecível que será trocado por ingresso para que você possa assistir a esse grande confronto pela LBF, Liga de Basquete Feminino. E olha, a Federação Maranhense de Futebol divulgou aos grupos do Campeonato Maranhense Sub-17. Portanto, teremos quatro grupos. No grupo A, América, Cefama, IAP, ULS Valen, aí do grande, uma equipe que vem se revelando bastante, vem evoluindo bastante aqui na região, comandada pelo Léo Silva, por isso que é LS Valen. Sampaio Correia. Grupo B, estão Lago Verde, São José de Ribeirão.

0: Pamar, São Luís e Tupã. No grupo C estão Comercial, Expressinho, Luminense e Maranhão Atlético Clube. E no grupo D estão Juventude Samas, Liga de Rosário e também Timon. Então, são 5 equipes no grupo A, mais 4 no grupo B já dão 9, 3 no grupo D, 12 e mais 4, portanto, no grupo C são 17 equipes que vão disputar o Campeonato Maranhense da atual temporada. Nos próximos dias, a entidade máxima do futebol maranhense deve divulgar as formas de disputa e também o início dessa competição estadual. Olha, daqui a pouco teremos a entrevista com o diretor de competições da Federação Maranhense Futebol, o Itamar Ferreira, que vai falar sobre o congresso técnico que vai acontecer nesta sexta-feira. Mas agora vamos até o interior do estado. Vamos trazer o repórter Cícero Ferraz, que vai trazer informações sobre esses 8 jogos da Copa BR de Seleções Municipais, que vão movimentar a região do Alto Turi nesse final de semana. É com você, Cícero.
1: Alô, amigos do Central Esportes. Vamos trazer informações da região do Alto Turi, Pindaré e Litoral, norte do estado do Maranhão. A Copa da BR de Seleções prossegue neste final de semana com a realização de 8 jogos. Vamos aos jogos no sábado pelo Grupo 1 na cidade de Luiz Domingues e Amapá do Maranhão neste sábado. Ainda sábado pelo Grupo 3, Santa Luzia do Paroá e Centro do Guilherme em Santa Luzia do Paroá. E na cidade de Presidente Médici e Seleção de Nova Olinda do Maranhão. Pelo grupo 4, em Governador Newton Belo e São João do Caru. Na cidade de Araguanã, no Nazão, Araguanã e Zedoca. Para fechar a rodada do sábado, o grupo 6, na cidade de Pio 12 e Pindaré Mirim. No domingo, 2 jogos. Às 9 da manhã, no povoado Gramado, em Alto Alegre do Pindaré, Alto Alegre do Pindaré e Santa Luzia. E à tarde, no Sena Leite, 16 horas, na cidade de Altamira do Maranhão e Buriticupo. Já pela Copa Nova Olinda, categoria Sub-19, semifinais, amanhã sábado no Mangueirão, Nova Aliança de Zedoca e a equipe da Pelônia. No domingo, às 8h30 da manhã, Panela de Araguanã e Noé aqui, Nova Olinda. Cícero Ferraz, Central Esporte.
0: Muito obrigado, repórter Cícero Ferraz, aqui participando conosco. Então, você que mora nessa região e nos acompanha aqui através da sua emissora local, você pode aí participar desses jogos. Você pode assistir a esses jogos que serão de grande repercussão para aquelas regiões. Mas agora vamos falar de outro esporte aqui no seu programa mais informativo do Rádio Esportivo Maranhense.
2: Fórmula 1.
0: O piloto Max Verstappen abre as atividades do Grande Prêmio da Bélgica com o melhor tempo do primeiro treino livre. Quem tem mais informações é ele. Alô, alô, Armando Capriotti, é com você.
3: Alô, galera, que é apaixonada pela velocidade. Fórmula 1 está de volta nesse final de semana no Grande Prêmio de Spa-Francorchamps na Bélgica. E agora, pela manhã, foi iniciada as atividades do GP da Bélgica. A etapa é disputada no circuito Spa-Francorchamps e começou com o primeiro treino livre desta manhã. As atividades marcaram o início da preparação das equipes para a 10ª etapa da temporada. De volta ao topo, Max Verstappen liderou o pelotão com sua Red Bull. George Russell e Oscar Piastri fecharam o pódio da primeira sessão em Barcelona. Olha só, o piloto Max Verstappen da Red Bull chegou a 1 minuto 47 segundos 70 milésimos. Segunda colocação foi da Ferrari com Lewis Hamilton, 1 minuto 47 segundos e 145 milésimos. O terceiro colocado foi o piloto Charles Leclerc, também da Ferrari, 1 minuto 47 segundos 207 milésimos. Quarta colocação, Isaac Hadja, da Red Bull, com 1 minuto 47 segundos, 252 milésimos. A quinta colocação de Oscar Piastri, da McLaren, 1 minuto 47 segundos, 452 milésimos. Sexta colocação, Kimi Antonelli, da Mercedes, com 1 minuto 47 segundos, 583 milésimos de segundo. O sétimo colocado, Lando Norris, da McLaren, com 1 minuto 47 segundos, 861 milésimos. George Russell, da Mercedes, com 1 minuto 47 segundos, 889 milésimos. Na nona colocação, Lindy Blah, da Racing Bulls, com 1 minuto 47, 48 segundos, 164 milésimos de segundo. Já o piloto Gabriel Bortoleto teve 1 minuto 48 segundos, 336 milésimos de segundo, ficou na décima colocação. Anote na sua agenda, o grande prêmio será na Bélgica, domingo, 10 horas da manhã, horário de Brasília. Armando Capriotti, com as notícias da Fórmula 1.
0: Muito obrigado ao grande Armando Capriotti, que participando conosco. Então você já tem o encontro marcado aí para poder assistir esse grande prêmio da Bélgica nesse próximo final de semana. Vamos ao breve intervalo, na volta tem mais Central Esporte para você pelas ondas da sua emissora. Um instante só.
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0: 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Agora já estamos em linha direta com o diretor de competições da Federação Maranhense de Futebol, Itamar Ferreira, que vai falar conosco sobre esse congresso técnico que vai acontecer ainda nesta sexta-feira. Itamar, seja bem-vindo aqui no Central Esporte, da Central Notícias do Brasil. Primeiramente, quero dizer que é um prazer tê-lo aqui conosco, falando desse importante congresso que vai acontecer daqui a pouco. Seja bem-vindo, Itamar.
9: Obrigado, meu amigo, pela oportunidade de a gente estar conversando aí com o desportista do Maranhão. Tá? Estamos à sua disposição aí para falar um pouco aí sobre o congresso técnico de hoje, outras competições que já estão programadas, outras que estão em curso, estão acontecendo, e nós estamos aí à sua disposição. É um prazer nosso poder contribuir.
0: Opa, que maravilha. Eita, aqui para os ouvintes que estão nos acompanhando, são mais ou menos 80 rádios em todo o estado do Maranhão, algumas em tempo real, outras que vão repercutir no decorrer do dia. A gente gostaria de saber que congresso é esse e qual o objetivo desse congresso.
9: Pois é, vamos colocar primeiramente o seguinte, nós, a Federação Maranhense, no seu calendário, ela programou fazer três competições de base e adulta do feminino. Então, nós estamos com um campeonato em andamento do Sub-17. Já tem duas equipes classificadas que vão para a decisão, que é o Luminense e o Quitanguense. Né? Provavelmente vai acontecer no próximo dia 25, a final. Nós estamos aguardando desenrolar da Série B do Campeonato Maranhense para ver a possibilidade, que tem a possibilidade de levar essa competição do feminino sub-17 para decisão, para fazer a preliminar da decisão. Então, se houver essa possibilidade, a gente vai fazer, porque a Série B também pode acontecer no interior. E sobre esse congresso de hoje, é sobre o sub-17, também feminino. Né? Nós temos, aliás, sub-20. Sub-17 está acontecendo, nós vamos para o sub-20 feminino, o congresso técnico é hoje, nós vamos ver aí quantas equipes vão participar. Depois desse congresso técnico de hoje, do sub-20, nós vamos fazer o adulto. E essas competições, é bom frisar que todas elas têm vaga para competição nacional. Né? Acontece as competições nacionais e o campeão vai para a competição nacional. Seja campeonato brasileiro, seja a Copa do Brasil, seja a Copa do Nordeste, a federação homologa a competição, envia para a CBF e a CBF, nas suas competições, ela chama aqueles que foram classificados. Se tiver uma vaga, vai o primeiro, se tiver uma segunda vaga, vai o segundo, o terceiro colocado e assim sucessivamente.
0: Essas competições também vão acontecer aqui nessa arena aqui da Federação Maranhense de Futebol, que é aqui na região limítrofe, aqui entre os três municípios, aqui na região da Matinha. Esses jogos também vão acontecer lá, Itamar?
9: Exatamente. Um dos problemas que a base tem é justamente porque a federação não tem um campo, não tem um estádio, não tem um campo onde possa trazer seus jogos. E nós fizemos parte do sub-20 já no Centro de Desenvolvimento do Futebol, que é o CDF, ali na mata, próximo ao cemitério, né, próximo à Cidade Olímpica, e fizemos o sub-17 feminino. Tudo foi lá. O sub-20, que vai começar, sub-17 máscara, é tanto sub, que a gente termina uma hora trocando pelo outro.
0: Isso mostra que as competições de base estão fortes aqui no estado.
9: Pois é, aí ó, sub-17, nós temos 16 equipes, vai começar dia 1º, como são muitas equipes, nós só vamos conseguir fazer lá no CDF a partir da segunda fase. Aí deixa eu te explicar aqui como é que vai acontecer o sub-17 masculino.
0: Diga lá.
9: Já teve o congresso técnico, já teve tudo, já aconteceu, já está tudo alinhado. Dia 1º começa. Nós temos três equipes do interior e 13 equipes da capital. Aí da capital nós vamos fazer duas chaves de 4 e uma chave de 5. No interior, duas de 3. Sim, e aí como serão os confrontos? Na equipe de 3, jogos de ida e volta. Cada equipe joga 4 vezes. Nos grupos de 4, que são 2, as equipes jogam um grupo contra o outro, 4 jogos. No grupo de 5, as equipes jogam entre si, no próprio grupo. Quatro jogos. Então nós teremos quatro jogos para cada equipe, ninguém joga mais, ninguém joga menos, porque quando a gente tem esses grupos quebrados, é complicado, porque geralmente um grupo joga mais do que outro, e aí você tem que fazer uma matemática maluca para ninguém levar vantagem por ter um jogo a mais.
0: Imagina.
9: E aí termina mesmo assim, a questão, e cartão, quem pegou um cartão naquele jogo vai conferir, vai ser... É complicado. E aí a gente conseguiu chegar nessa fórmula de disputa, né? Todo mundo faz quatro jogos, sem problema. O jogo interior vai jogar com o interior, que é Rosário, Timon e o Juventude de São Mateus. E vai, no final das contas, acertar. Está previsto para começar agora, dia 1º de agosto, né? O Sub-17. Aí depois desse aí vem o Sub-15, que a gente, quando estiver aí andando, esse aí, a gente já vai alinhando para o Sub-15 e depois o Sub-13. Masculino. E o feminino alinhou 17, começou 17, nós já vamos trabalhar também para fazer o adulto masculino.
0: Então, a próxima Copa do Mundo feminino vai acontecer no Brasil. A gente observa que a cada dia no país tem se fortalecido mais o futebol feminino. Qual o papel da Federação Maranhense de Futebol nesse momento, Itamar?
9: Olha, justamente se você for dar uma pincelada para trás aí, eu acho que ainda não aconteceu um sub-17, um sub-20 feminino. Então, a federação, na pessoa da presidente, que está na presidência, interventora, doutora Suza Lucena, ela tem sido uma guerreira em todos os sentidos para fazer o futebol do Maranhão dar uma melhorada, e principalmente no feminino. Ela tem corrido atrás daquilo que a gente olha assim e diz, doutora, não vai dar. Ela olha e diz, vai dar sim, vamos lá. E tem dado certo. Nós tivemos, no ano passado, uma competição que quase não acontece, do adulto, com quatro equipes somente, muito pouco, é o mínimo que a CBF exige para uma competição, para ter direito à indicação para a competição nacional. O Sampaio foi campeão, o Sampaio participou da Copa do Brasil e do Campeonato Brasileiro, passou de fase na Copa do Brasil. Aí esse ano, o Sub-17 nós só conseguimos, quatro equipes também. Esperamos que agora no Sub-17, no Sub-20, já tenha mais equipes, e principalmente no adulto. Porque se nós não começarmos a fazer essas competições, não sai. E uma das alternativas que a federação está procurando fazer é... Hoje existem escolinhas que tem as meninas, tem as garotas que treinam. Mas essas não são filiadas. Hoje, para filiar um clube da profissional, dá mais de um milhão, quase 1,2 milhão.
0: Muito caro.
9: Então é muito caro. Então o que, que a gente está fazendo? Você tem uma escolinha, você é organizado, todo arrumadinho, tudo certinho, a gente vai atrás de um clube filiado. Vai atrás de um clube filiado e vem botar as meninas para jogar. O Pitanguense, o Luminense, foi isso que aconteceu. Elas são bem aqui da área da Divinéia, aqui dessa área, e o rapaz foi numa reunião, viu esse. Conversou conosco, que a gente saiu correndo atrás, até que conseguiu o Pitanguense. Então aí fazendo um bom trabalho. Então, é uma das maneiras que a gente pode ajudar as meninas, é justamente disponibilizando um clube que seja afiliado. E para isso a gente tem que conversar tanto com o clube quanto com a escolinha, né? Porque tem que ter toda uma organização, porque é profissional, é bem diferente do amador, as responsabilidades são diferentes, porque as consequências de atos praticados num profissional são bem diferentes para o clube. O clube pode ser, depois tem uma complicação de pegar punição, de passar até 2 anos sem participar de competição, pegar multas altas. Então tem que ser com bastante cuidado, mas é possível fazer, e a gente já tem conseguido fazer. E está tentando fazer agora também no Sub-20 e até no adulto. A gente tá. Então quem tem uma escolinha que é organizada, que vê que dá para... Nos procure lá na federação, que a gente vai tentar viabilizar um clube profissional ou um clube filiado, mesmo que seja amador, mas que seja filiado, para que represente, que essas meninas possam participar e tenham vez no futebol. Porque se você for olhar para a seleção brasileira, e nós temos quantas maranhenses lá? Se eu não me engano, são três, né?
0: Três, exatamente.
9: E o futebol, e aqui nós não temos futebol maranhense, futebol feminino. Imagina se nós tivéssemos um futebol feminino mais forte aqui. E olhe lá para trás que nós já tivemos também outras atletas, né? Na seleção brasileira. Hoje, atualmente, nós temos 3, mas passaram pela seleção, são bem mais, eu não sei te dizer a quantidade, mas foi bem mais gente do que só essas 3 agora.
0: E tá bem, só até agradecer aqui a sua participação e, olha, queremos trazer você aqui também para conversar conosco aqui no programa de televisão aqui pela manhã, que a gente vai ter mais tempo para debater sobre o assunto. Obrigado, Itamar.
9: Olha, nós estamos à disposição justamente para esclarecer, para colocar o público a par do que está acontecendo. Agora, eu queria só acrescentar mais uma coisa, a Série B do Maranhense, né?
0: Sim.
9: Nós tivemos uma Série B aí com 12 equipes, recorde. A Série A são 8, esse ano nós tivemos uma Série B com 12, e nós estamos já na reta final. Nós vamos agora, no próximo sábado, já tem Araioses e Timon pela primeira... Pela ida, né? O jogo de ida, e Pinheiro e Lago Verde. E na quarta-feira nós temos a volta, já em Timon. Timon e Araioses, e Lago Verde e Pinheiro. Daí vão sair os dois que vão subir para a Série A e vão decidir o título. O jogo de acesso, esses dois jogos, é o jogo de acesso para as 4 equipes.
0: Ok, tá bom, meu amigo? Ok, beleza. Muito obrigado pela sua participação, Itamar. Até a próxima.
9: Tranquilo, qualquer coisa nós estamos à disposição. Um abraço e um cheiro no coração do esportista maranhense.
0: Ok, muito obrigado então ao Itamar Ferreira, que é diretor de competições da Federação Maranhense de Futebol, por esses esclarecimentos. E chegamos ao final de mais um Central Esporte, com o convite para que possamos nos encontrar segunda-feira, neste mesmo horário, aqui na sua emissora. Até lá.
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4: Olá, gente, muito obrigado pelo carinho de audiência. Muito boa tarde. Estou de volta aqui na 87,9, aqui no programa Clube do Brega, programa Hora da Sofrência. Já estou aqui de volta com vocês, aqui nessa tarde de sexta-feira. Hoje é sexta-feira, 17 de julho de 2026. Estamos aqui de volta, né? Com vocês, depois de 8 dias, né? A gente tinha feito aí um procedimento cirúrgico e já estou melhor, estou me recuperando, mas já estou aqui de volta. Graças a Deus, já estou aqui com vocês de volta, tá bom? Olha, gente, 14 horas e 13 minutos aqui na cidade de Nova Olinda do Maranhão. Muito obrigado a todos aí que estão com o radinho ligado. A gente está voltando aqui meio destrenado, mas a gente está aqui de volta com vocês, tá bom? Uma tarde legal para todo mundo, que Deus possa abençoar a cada um de nós, tá bom? Você que já está com o radinho ligado, já estava com saudade de todo mundo, né? Mas já estou de volta aqui com vocês nesta sexta-feira, dia da agenda do ouvinte, né? É isso mesmo, dia da agenda do ouvinte, aqui no nosso programa Clube do Brega. Muito obrigado, já estou de volta com vocês.

0: isso aí, gente amiga. Estamos aqui de volta, já 14h15, na cidade de Nova Olinda do Maranhão. Nós estamos aqui com o Clube do Brega, programa Hora da Sofrência. Para você que vinha acompanhando a nossa programação, você fica aí na minha sintonia até às 16 horas. É, a partir de segunda-feira, hoje é sexta-feira, eu fiz questão, né? Cheguei agora há pouco, mas eu fiz questão de vir aqui para fazer o programa para vocês. Só ia começar na segunda-feira, mas aí eu fiz questão de vir aqui para apresentar a agenda do ouvinte para vocês. Até porque eu também já estava com muita saudade de todos vocês. Né? Quero agradecer a todos, né? Todos que fizeram oração, aqueles que oraram por mim, né? Aqueles que mandaram mensagem de apoio. Muito obrigado a todos. Estamos aqui de volta. Né? Foi uma cirurgia, um procedimento cirúrgico não tão simples assim, mas também não tão grave assim. Mas já estou de volta, bem recuperado, tá bom? Muito obrigado. O programa está começando agora, aqui nessa sexta-feira, né? Agenda do ouvinte. Estamos aqui com vocês. Vamos lá, começando aqui o programa Clube do Brega.
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0: tá só começando, gente, tá começando.
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0: É verdade, tô de volta. Para quem quiser ligar, o telefone está liberado, né? É 8494-8524 para você ligar e participar do nosso programa.

0: Valeu, estou de volta aqui no Clube do Brega. Você curtiu aí para recordar a música do Júlio Nascimento. Música linda. A volta da Dinalva. Olha, vão ligando, vão participando. Para você ligar, o telefone, o nosso zap zap hoje aqui não está no ar, né? Não está aqui no ar. Mas para você liga no 984-94-8524. A gente vai voltar mesmo normal na segunda-feira, tá bom? 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
0: Tá vindo aí também a Doce Menina, a Radiola Doce Menina, a partir de 1º de agosto, tá? Grande festa, Doce Menina pela primeira vez aqui em Nova Olinda, lá no Clube Papo Legal. Alô, Raimundo, José e família. Está vindo aí a Doce Menina, grande festa, né? Essa Massa Rigueira aí está convidado todo mundo para participar desta festa, né? Que acontecerá. Acontecerá dia 1º. Dia 1º de agosto, aqui na Nova Olinda, lá na Vila Iraci. Torneio de futebol masculino e feminino, tá bom? É, na questão é no mata-mata, quem for o vencedor tem aí uma grade de cerveja, né? Essa galera aí, toda essa rapaziada. 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
0: Olha, 14h24 aqui na 87,9.
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0: 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Vamos lá, vamos lá, vamos trazendo mais uma.

Júlio Nascimento, aqui no programa, obrigado pelo carinho, todo mundo ligado, tá bom? Olha, 14h28.

0: 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Roberto Ferreira, cadê você, meu irmão? Tudo bem? Olha, quero parabenizar o nosso amigo Charlie Valdez. Está completando mais uma primavera hoje, né? Parabéns aí, o nosso amigo Charlie. Charlie Valdez está completando mais uma primavera, é isso? Certo, o homem está completando mais uma primavera hoje. Desejar aí um feliz Natal para você. Mandar aqui um alô para toda aí a família do nosso amigo Charlie Valdez, completando mais uma primavera, né? É, vamos estar completando, tá de aniversário hoje, né? Parabéns aí ao Charlie Valdez, ele que é secretário de esporte, está completando mais uma primavera, tá bom? Mandar um alô aí para todos vocês também, sintonizado. Hoje é dia da agenda do ouvinte, nosso amigo João Chico, na rua Coronel Riode. Nosso amigo Piauí do Azeite, na 1º de maio, é o Edilson lá, na querido Neves, o Louro, né? O Louro é o pai do Edilson, né? E nosso amigo Carrapato na Rua Holanda, Dona Nazaré lá no Bairro Novo também, Chico da Culpa, essa galera aí também com a gente, a Diana, né? Minha vozinha Alda, que eu já estava com saudades dela, de todas as minhas vozinhas. Cadê a relação aí, para mandar alô aí para todas as vovozinhas, né? Tá. Deixa eu ver aqui, tem que ver aí, Didi. Olha aí, já eu vou mandar alô aí para todo mundo. Hoje é dia, tem muito tempo, né? Aqui para 4 horas tem muito chão, né? Para a gente ir mandando alô aí para todo mundo, tá bom? Dona Rosa na Piaba, Dona Lúcia, também ligado com o nosso programa. Vamos aqui seguindo com o nosso programa e ao mesmo tempo a gente vai mandando aí o alô para todo mundo, né? Tá sintonizado com a gente, tá bom? 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
0: Vamos lá, vamos aqui, seguindo com o nosso Clube do Brega.

0: É, o sucesso não para, continua. Roberto Ferreira, meu irmão, você tá por onde?
1: Desde a hora que abriu.
0: É.
1: Eu mandar uma mensagem, esqueci, tô aqui deitado.
0: É, certo.
1: Aí passou o sentido.
0: Certo.
1: Roberto... Deus abençoe, tá de volta.
0: Certo, meu irmão.
1: Tá com saudade de você.
0: Certo.
1: Passa o programa aí com fé em Deus, estamos por aqui, estamos às horas. Se precisar, nós estamos por aqui, viu?
0: Estamos na luta.
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0: Eita, lá da bodega do Ferreira.
1: Vamos lá, o comercial, Dona Nininha.
0: Dona Nininha tá bem?
1: E qualquer coisa, venha para cá.
0: Certo.
1: Estamos às horas, viu?
0: Nós conversarmos, né?
1: Manda uma música aí de Zezé de Camargo e Luciano.
0: Ei!
1: Feliz para a Dona Nininha, que ela tá lá, tá com o radinho agora no Biru também.
0: Tá, né?
1: Escutando os comercial.
0: Valeu, meu grande
1: Zezé
0: amigo.
1: Zezé de Camargo e Luciano, diga que foi eu que mandei isso.
0: Para ela, né?
1: Diga que ela é a bênção de Deus na minha vida.
0: Certo.
1: Deus abençoe, Toninho.
0: Valeu,
1: Roberto.
0: Valeu, Roberto Ferreira.
1: Depois passa aqui, meu preto.
0: Tá certo, se Deus quiser. Olha, eu costumo dizer, né? Eu costumo dizer que o bem precioso que a gente tem na nossa vida é Deus, né? É a coisa mais preciosa, é a riqueza maior do homem, é Deus em nossas vidas, né? E aí, a gente... tem que acreditar mesmo em Deus, porque do jeito que está as coisas hoje, meu amigo, não podemos acreditar sem ser de Deus, né? Mas é isso, obrigado Roberto Ferreira, muito obrigado aí pelo apoio, pela parceria, Dona Nininha, Ferreira Construções, bodega do Roberto Ferreira, é. 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

né? 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Estamos de volta. Nosso WhatsApp aqui não tá no ar, mas se quiser mandar mensagem para mim aqui do meu contato, pode mandar. O telefone é 8494. Vamos lá. 98 é 84 95 22 79. É esse telefone aqui. Deixa eu anotar que nem eu mesmo tô. 98. Nosso telefone não tá. O nosso WhatsApp aqui não tá funcionando. Mas você pode mandar aqui para mim, ó. 98 84 95 22 79. Na segunda-feira eu vou voltar e já vai estar tudo certo aqui, né? Nosso amigo Cícero Ferraz, nosso diretor, vai dar um jeito aqui, tá bom? Mas por enquanto você pode mandar a mensagem aqui, 84 95 22 79, eu vou lhe atender com o maior carinho, tá bom? Olha, 14h39 aqui no Clube do Brega. Roberto Ferreira pediu o quê? Zezé de Camargo. Zezé de Camargo e Luciano. Vamos lá, vamos ver se nosso DJ encontra aqui, né? Eu conheci um rapaz que ele chamava, era José de Camargo. É Zezé de Camargo, meu irmão. Zezé de Camargo, Luciano. Olha, nosso amigo Charles Baldejo está completando um ano. Está fazendo mais uma primavera. Já já eu trago aqui Zezé de Camargo, nosso amigo Roberto Ferreira. E daqui a pouquinho eu vou prosseguir aqui com a agenda do ouvinte. 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Já já vem Zezé de Camargo e Luciano. Enquanto isso, vamos atender o nosso amigo Mauro, de Belém do Pará. O homem estava com saudade, né, Mauro? Tava. Pediu. Essa música é um lançamento de Vanderlei Andrade. Está fazendo muito sucesso no Pará e a gente toca aqui no nosso programa.

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2: 2h52.

0: Valeu! O show de rádio no seu rádio. Aqui para você que está ligado com a gente. Aquele boa tarde, todo especial. Estou de volta, galera, com vocês de novo. Certo? Aqui no Clube do Brega. A hora da sofrência. Vamos lá, quem quer falar com a gente?
1: Fala, meu amigo repórter, boa tarde, rapaz.
0: Opa!
1: Retornou na rádio, né, senhor? Que bom, né, que agora o programa tá no ar de novo, tá, isso aí.
0: Tá animado, né?
1: É o Magal.
0: Certo.
1: Saber se tá saúde recuperada.
0: Tamo aqui, meu irmão.
1: Tamo aqui, numa obra, eu digo aqui, rapaz. Tamo aqui na Rua Salles.
0: É, tá
1: bora
0: certo.
1: Bora ver uma música de Reginaldo Rossi pra nós aí. O Dico tá pedindo aí oferecer pro seu Nena.
0: É,
1: e... Nena Predeiro. Falou, meu amigo? Tudo de bom aí.
0: Obrigado, meu irmão. Obrigado.
1: Falou.
0: Mesmo. Obrigado mesmo de coração. Lembro com muita saudade. Será que passa, DJ? Será que passa? É. Vamos lá, gente. Olha, 14h53.

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1: Olha, eu vou já tocar essa música, né? Eu vou já tocar ela porque quem pediu primeiro é que a preferência, né? Já, já. Vamos lá, seu Roberto. Seu Roberto tá esperando Zezé de Camargo, né? Oferecendo aí pra dona Nininha. Vamos lá, gente. Já, já, Reginaldo Rossi no programa.

0: Zezé de Camargo. É, Irmão da Lua. Sucesso bacana. Olha, gente, eu quero agradecer, né, todo mundo, né, as pessoas que me deram, assim, mandaram mensagem pra gente, né? É, mensagem de apoio, né? Pessoas que estavam com saudade da gente e que também estavam com saudade do nosso programa. Quero agradecer todo mundo, né? De uma forma ou de outra, quero agradecer. Eu recebi a mensagem direto de todo mundo. Muitas mensagens eu recebi, né? Muitas mensagens. Estou aqui de volta com vocês, graças a Deus. É, Deus, tudo que a gente tem que ter mais importante na vida da gente é Deus. É confiar em Deus. É. A gente sabe que a gente tem um plano e Deus tem outro, né? Mas de uma forma ou de outra, quero agradecer a todo mundo que mandou mensagem. Algumas mensagens que as pessoas mandaram estão aqui, ó. Muitas mensagens estão aqui com a gente, tá?
1: Bom dia, Toninho.
0: Olha só essa mensagem.
1: Eu liguei para saber da melhora do meu filho, como é que meu filho tá aí.
0: Olha a mensagem.
1: Que Deus o abençoe ricamente, dê a saúde, quando meu filho chegar no teu trabalho, recuperado.
0: Olha aí.
1: Curado de verdade, em nome de Jesus. Que Deus te abençoe, meu filho. Deus te proteja, Deus te guarde, debaixo da mão do Espírito Santo de Deus. Aonde você estiver, Deus está sempre aí junto com você e todos nós.
0: É isso que mantém a gente vivo, né? É isso que mantém a gente vivo. É o amor das pessoas. Que a pessoa dessa não é de todo o coração. Olha quem mandou a mensagem.
2: Rapaz, porque a galera tá assistindo falta. Disse que o repórter de Fadinha que não tá na casa dele aqui.
0: Olha, outra mensagem.
2: Tá operado de Santa Luzia. Qual é a previsão mesmo que tu vim pra cá? Passava uns 4, 5 dias de repouso.
0: Certo, olha aí.
2: Fala, meu amigo repórter. Tá por onde, senhor? Como é que o senhor tá? Tô sabendo aí que tu se operou, tirou um caroço das tuas costas aí, foi? Tá por onde mesmo? Tá em Santa Luzia, é?
0: É, e as mensagens...
3: Antônio, boa tarde, meu amigo. E aí, senhor? Você já tá em Nova Olinda ou tá na casa de sua irmã Santa Luzia, senhor?
0: E as mensagens...
3: Diz aí alguma coisa, como é que você tá?
0: E as mensagens iam chegando, né?
4: Boa tarde, Antônio Repórter. Nós estamos assistindo fora do seu programa, meu amigo. Você tá doente, você tá certo. Fora da cidade, foi que houve. Desde segunda-feira que eu ligo e não é só música, não, mas você... E quem não tá ouvindo sua voz, você tá adoentado, você não tá na cidade, tá fazendo algum problema, avisa pra mim aí, rapaz, pra gente ficar com a cabeça fria. Sabe que a gente se preocupa com os amigos, né? Porque vi todo dia ligado no programa, né? E de repente, segunda, terça, hoje, quarta também, não tá no programa. Eu só ligo pra dizer o que tá acontecendo com o senhor, com o meu patrão. Você é querido por muita gente de Nova Olinda, viu? Não é só de Nova Olinda, não. É muita região. Eu, pelo menos, quero saber como é a sua situação, se você tava algum problema, né?
0: Certo. E as mensagens...
5: Bom dia aí, pô. Boa tarde. Boa tarde, né? Bom dia, hein? Que ainda não almocei. Como é que tu tá mesmo aí? Como é que tá aí tua...
0: E as pessoas iam mandando as mensagens.
6: Graças a Deus, né, que tu tá melhorando, tá bem, graças a Deus, em nome de Jesus vai ficar bom. Eu tô aqui, só vou...
0: Aí. Não,
6: porque assim, eu consultei, tô fazendo os exames...
0: E as mensagens...
7: E aí, reportagem, boa noite, meu parceiro. Como é que tu tá, meu parceiro? Tá por onde?
0: Tá aí,
7: eu fiz falta aqui pra mim, meu irmão.
0: Aí, ó, as mensagens iam chegando.
8: Meu amigo, hoje é 14 de julho.
0: As mensagens já chegando.
8: Me conta aí o que foi que tá acontecendo aí. Você não tá indo na rádio, tá doente, tá viajando. Conta aí, todo dia eu peço música aí, não vejo você falando. Fala aí, você tá doente?
0: E as mensagens iam chegando, né?
9: Ei, tu tá vacilando? Tá me tirando como otária? Te levei pra praia, não cobrei nada de ti, paguei pra tu ir embora, fiz o caralho. Tu ainda tá me tirando como otária? Tá vacilando?
0: Isso aqui é as mensagens que vai caindo no WhatsApp, tá bom? E deixa eu ver aqui, deixa eu ver outras mensagens aqui. Tem outras mensagens, tem umas mensagens no meio das outras. E o pessoal ia mandando as mensagens, né? E a gente só tem a agradecer pelo apoio de vocês, né? De cada um de vocês que mandou as mensagens. Que tem muitas as mensagens aqui. E a gente só tem a agradecer todos vocês pelas mensagens, muitas mensagens mesmo. E muito obrigado, né? Obrigado aí a todos. O nosso amigo Magal está pedindo o quê? Aqui ainda tem uma mensagem do Roberto Ferreira. Deixa eu ver o que ele falou.
10: Bom, repórter. Aí você.
0: Ó. Vou tocar. Tá bom. Está aqui a música do Roberto Ferreira. Pediu tocar a música.
10: Hoje tá bom, repórter. Aí você, quando for tocar a música.
0: Certo. Tudo bem. Já toquei a música para Roberto Ferreira. Vamos lá. Vamos. E o Magal também pediu aqui, Reginaldo Ross, também pediu no programa. Eu só tenho a agradecer o carinho de todos vocês, certo? Que está aqui o nosso amigo Magal, ele que mandou a mensagem aqui para a gente.
11: Retornou na rádio, né, senhor? Que bom, né, que agora o programa está no ar de novo, é isso aí.
0: Está animado.
11: É o Magal.
0: Beleza, meu irmão.
11: Tá, saúde recuperada. Estamos aqui numa obra, eu digo aqui, estamos aqui na
0: certo.
11: Rua Salles.
12: Bora. Se eu mando um hino aí para mim, Marcos Antônio, de Marcos Antônio, entendeu?
0: Certo.
12: Estou aqui para lhe ouvir, meu.
0: Tá certo.
12: Eu sou evangélico e estou aqui no Jaconical, tá bom?
0: Ele quer,
12: e minha família toda.
0: Ele quer ouvir um hino.
12: Amém.
0: Amém. Tá aí, ó, vamos lá. O Ailson do Jaconical está pedindo o Marcos Antônio. Daqui a pouquinho eu trago também aqui no programa. Fique à vontade para você pedir aí a música do Marcos Antônio, tá bom? Já eu trago no programa. Vamos aqui com o Reginaldo Ross. É o nosso amigo está pedindo aqui, ó. Eu gostei, foi daquele negócio da praia. Cadê? Caça ele aí. Aqui dali é a mensagem de grupo que cai no grupo e a gente gosta de, né, interagir com todo mundo, tá bom? Olha, 15 horas!

0: quero.
1: Alô, José Vieira da Rua Gine Ribeiro.
2: Opa, Zé Vieira, diga aí, meu amigo.
1: Eu, em primeiro lugar, quero parabenizar a sua saúde, que Deus lhe dê saúde, Deus lhe acompanhe, que recupere a sua cirurgia, que estava fazendo falta
2: certo.
1: Na rádio aí na nossa região.
2: Certo.
1: E que Deus lhe abençoe, você e toda a família. E eu quero aí uma música aí de Frank Lopes, Moreno, Sal Vermelho.
2: Certo.
1: Oferecer para nosso amigo... É disso lá na Tequim de Neve e o Louro que sempre procura por ti. O que está acontecendo? Que nunca mais viu tua voz para dar um alô para eles na hora que chegar.
2: Valeu.
1: Boa tarde, Deus acompanhe o seu trabalho.
2: Amém. Obrigado também. Obrigado. Obrigado mesmo.
1: Um abraço.

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3: 32 graus.

Valeu, gente! Vamos lá, seguindo com o nosso programa Aqui na Melhor. Vamos trazer o Rei da Galha. É, para que no programa, o Rei da Galha. A música Aceita Que Dói Menos, aqui o Rei da Galha, para você que está ligado. Olha, se você quiser, o nosso WhatsApp está aqui com um problemazinho, certo? Mas se você quiser falar com a gente aqui através do WhatsApp, através de mensagem, pode ligar para o meu telefone, não tem problema. É 84 95 22 79, tá? Pode mandar mensagem aqui no meu contato, porque o daqui da emissora está com um problemazinho, né? Já a gente vai consertar e vai voltar tudo normal, tá bom? 15 e 14, aqui no Clube do Brega. Rei da Galha, Aceita Que Dói Menos. Rapaz, vamos lá.

Aê, Rei da Galha, já vou trazer música a pedido do nosso amigo Zé Vieira. Tá ligado com o nosso programa, obrigado pelo carinho da audiência. Vamos ver quem foi que ligou. Vamos ver quem foi que ligou aqui. Quem mandou mensagem. Tudo bem, vamos lá. Trazer mais uma. É, vem Amado Batista e em seguida Morena do Carmo Vermelho. Tá aí para nós. Nossos amigos estão ligados com a gente. Obrigado pelo carinho da audiência. Vamos lá trazer. Qual é a música aí? Vem Morena. Música do Amado Batista. Vem Morena.

música do Amado Batista aqui no nosso programa. 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Vamos lá, vamos. Hoje não tem um minuto das notícias, né? Tem não, só segunda-feira. Eu vim fazer um programa porque era na sexta. Cheguei cedo, né? Vamos lá, Tereza Diniz. Dona Tereza Diniz. Um alô para o Lu. Daqui a pouquinho tem a música do. É já, nosso amigo Zé Vieira. Já já a gente volta para tocar sua música, né? Dona Creuza, Rua Dom Pedro. Alô, seu Joaquim, aqui na Rua São Francisco. Seu Joaquim, ele fica sempre ali na Rua das Flores. Dona Ivone, Manuel Liberato, essa galera. Cadê o Fiapo Taxista? Pessoal da Pedreira 2, né? Silvana, na Pedreira 2, aqui na Avenida do Comércio, quem que está na Avenida do Comércio aqui? Dona Nazaré, na Avenida do Comércio. Dona Nazaré, minha vozinha, né? Avenida do Comércio. Alô aqui para Lenilde. Ah, Dona Lenilde não está, né? Alô para Brandão, né? Seu Brandão, Matheus. Grande Matheus Brandão, seu Matheus Brandão e seu Brandão, né? É isso aí, olha, Pedro também ligado com a gente, né? José Filho, Sebastiana Anitta, José Felício, rapaz, não é José Filho não. Nosso amigo Magal está com o nosso amigo Dico, né? Magal Pedreiro, né? Maria Oneide, minha vozinha. Cadê Dona Rosângela? Boa tarde para minha vozinha Marioneide, Dona Rosângela. Muito obrigado pelo carinho. Luiz Maracujá e Dona Francisquinha, né? Esposa dele. E também aqui no Dona Cristina. Cristina Cleito na Plano B. A Cristina é a esposa dele. Dona Bibi na Rua Santa Rita. Obrigado com o nosso programa, boa tarde para vocês. Nosso amigo Nena Pedreiro, cadê você, meu irmão? Tudo bom? Nena Pedreiro.
aqui, nosso amigo, Nena Pedreiro, na quadra 11, pessoal da quadra 11, boa tarde a todos vocês. Neto, na quinta quadra da B4, Dona Dora, quarta quadra da B3, Antônio Lopes, na Osvaldo Cruz, Dona Dominga, na rua Etino Ribeiro, João Batista e Gracina Alva, do povoado Vila Nova. E nosso amigo Rubinel, aqui na Mecânica Araújo. Irineu do Café da Mata, Antônio Chapeuzão, na quadra nova. É, seu Antônio. Todos vocês da Fazenda São Francisco, boa tarde. Carequinha do Lanche, meu irmão. Obrigado pelo carinho da audiência, obrigado por tudo, pela mensagem, né? E obrigado também por ter me ajudado, né? Quarta quadra da B1, Dona Eliette, Tiane, seu Chico, na Rua da Vaquejada, Dona Rosa Lopes, Raimundo Lira, na quadra 4, Enoque Federal, cadê o Neguinho Garimpeiro? É nosso amigo Neguinho Garimpeiro, Enoque Federal, essa gente boa. Aqui a Josiele, João Batista, aqui no trator. E quarta quadra da B2, a Dona Teté, seu Arruda. Tá aí, seu Arruda, Dona Teté, boa tarde para vocês. Também aqui na quadra B2, Dona Teté, seu Arruda, Dona Rosimeire da B2, a Reizinha da B2, Raimundo Tropeiro, toda essa gente amiga estão ouvindo o nosso programa. Dona, aqui também Dona Gracinha, no bairro Salles. Alô, Dona Gracinha, obrigado. Para você também, Dona Gracinha, ligado com a gente, obrigado pelo carinho da audiência, tá? Morena do Carro Vermelho, quem pediu foi o Zé Vieira. Pediu aí, Morena do Carro Vermelho. Frank Lopes no programa.

0: Valeu, Clube do Braga, a hora da sofrência. Eu vou aqui, mas eu volto. Não sai daí, não desliga o rádio. Eu vou voltar em um minuto, estarei de volta com vocês.
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4: Valeu, tá aí. Copa Sub-19. Tá chegando a final, é? Seleção joga sábado mesmo. Na segunda-feira eu vou trazer os detalhes aí, né? Se jogar sábado, vai jogar sábado? Vamos lá, daqui a pouco eu entro em contato aí.

0: Olha quem tá com a gente, é o Ailson. Vamos lá, nosso amigo Ailson, ele tá onde?
1: E aí, meu amigo, bom dia. Você vai estar na rádio só 2 horas?
0: Isso, vamos lá.
1: Você manda um hino aí pra mim, Marcos Antônio, de Marcos Antônio, entendeu?
0: Certo.
1: Tô aqui pra lhe ouvir, meu.
0: Certo.
1: Porque eu sou evangélico e tô aqui no Jaconical, tá bom?
0: Ah, certo.
1: E minha família toda.
0: Tudo bem, nossa.
1: Amém.
0: Amém. É, hoje. É, vamos lá. Tá aí, ele mandou aí, foi cedo essa mensagem de voz. Então vamos tocar o hino aí pro nosso amigo? Marcos Antônio aqui no programa.

Valeu, tá aí, nosso amigo tava ligado com o nosso programa lá no Jacunicaua 1. Tá aí o hino que ele pediu, a gente tocou aqui. Olha, 15 horas, qual é? 15 horas e 40. Vamos lá, vamos aqui seguindo com o nosso Clube do Brega. Vou embora pra bem longe. Ei, essa não dá de tocar não, né, Didi? Vamos lá, vamos trazer aí, ó.

Valeu, tá aí, Adelino Nascimento. Tá vindo aí uma grande festa. Essa festa é uma festa top, né? Que vai acontecer. Quando é que vai acontecer essa festa? Quando é que vai ser? Vai ser dia 1º, certo? Dia 1º vai ter essa festa. E aí você não pode perder, né? Pode perder essa festa que vai ser boa. Dia 1º de... que de agosto?

vem aí uma festa, ela é boa, né? Essa festa é a festa de reggae. É a festa mais tradicional, é o Clube Papo Legal. É isso aí, lá no Papo Legal, onde vai ter essa grande festa que vai acontecer ali no Clube Papo Legal, na Vila Iracê. Dia 1º de agosto. Já está todo mundo convidado? Todo mundo vai? Todo mundo vai?

panca, né? Como é que o pessoal fala? Pras panca, é pedra, vamos pras pedras, né? É reggae, rapaz, né? DJ, tem como tu tocar um reggae aí? Tem como botar um reggae aí? Só um pouquinho, só um pouquinho.

0: rapaz, é coisa... Esse negócio de reggae é coisa complicada. Vamos lá, gente. Vem aí a grande festa. É dia... Aonde é? Onde é? Não, aonde é a festa? Não. Primeiro, quero saber onde é que vai ser essa festa, tá bom? Primeiro, vamos lá. Vamos ver onde é que vai ser essa festa. Dá pra tocar só mais um pouquinho aí? É? Dá pra tocar só mais um pouquinho? Aonde é? Lá no Papo Legal. Ei, eu não vou perder esse reggae, não. Tu é doido. É bom demais. É um papo legal essa grande festa.
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1: Valeu, é dia! Vai ser dia. Vai ser de que dia? Dia 1º de agosto. Dá pra tocar mais um pouquinho de reggae? Esse negócio de reggae é complicado demais, ó. Ei, olha, ó. Muito bom, muito bom, muito bom. Solta o som, Didi. Rapaz, tô... Só mais um pouquinho, só mais um pouquinho. Rapaz, esse negócio é bom mesmo, viu? É dia 1º. Nananana. Tu vai, Didi? Tu vai lá? Não vai, não? Vai, meu irmão, vamos lá. A gente vai ser top de linha lá no Clube Papo Legal. E a galera vai estar lá, todo mundo.

Bem, gente, olha, no Papo Legal, grandiosa festa. Alô, Raimundo José. Alô, família. Cadê o DJ? Cadê o DJ? Cadê o Jackson Black, Chaga Ruth, essa galera? Rai Nunes, toda essa galera, todos os DJ, tá convidado. Olha só, é no Clube Papo Legal, neste primeiro... É sábado, é um final de semana, e a galera tá convidada pra participar dessa festona legal, lá no Clube Papo Legal. Pela primeira vez, Radiola Doce Menina. Tá todo mundo convidado, não é isso? Vamos lá. É, beleza. Olha, gente, 15 horas e 42 minutos. Eu toquei essa música, eu vinha tocando essa música, aí eu falei pra mulher. É, essa música aqui, ó. Mulher que frequenta academia. Rapaz, essa mulher ficou com a cara pro meu lado. Uma cara ruim, ficou zangada demais, né? Rei da Galha. Mulher que frequenta a academia, não tem nadinha, pode ir, a minha não vai não, é doido, né?

Nem todas, né? Esse rei da galha aqui, ele tá errado. O negócio de nem toda mulher que frequenta academia, ela frequenta porque ela quer ficar com o corpo dela bonito, em forma, e não tem nada a ver que esse cara tá cantando aqui, né? Eu só sei que a minha não vai, não, de jeito nenhum. Mas não é preconceito, não, gente. É porque eu não tenho dinheiro para pagar, né? Se tivesse, era um negócio bom, né? Eita, Brasil! Olha, gente, 15 horas e 51 minutos aqui na cidade de Nova Olinda do Maranhão.

0: Vai, seu bom.
1: Mulher que frequenta academia, você curtiu aqui no nosso programa, né? Todas as mulheres que frequentam a academia, elas frequentam porque elas precisam de estar assim em forma, né? Todo homem e toda mulher que frequenta a academia é porque quer ficarem em forma, tá bom? Tem nada a ver essa música aqui, né? Já tô ficando com raiva desse cantor, né? Falando contra as mulheres que academia é um negócio bom, né? Vamos lá, gente, vamos pro telefone. Quem tá no telefone pode falar.
2: Boa tarde, José Vieira da Rua Júnior Rivera.
1: Diga, Zé Vieira.
2: Antônio, eu vou querer o hino de Damares, novo vencedor, e me oferecer para Vossa Excelência e todos que estavam orando e desejando a sua boa saúde.
1: Certo.
2: A sua volta, o seu trabalho inteiro com saúde, que não há cirurgia fácil, perdão. Eu passei por isso.
1: Tá certo.
2: Deus abençoe você e sua família, todos os seus amigos que estavam desejando uma boa saúde para Vossa Excelência. E até a
1: próxima. Valeu, eu agradeço, né? A gente tem que agradecer a Deus, porque Deus é Deus. Sem Deus não somos nada, né? Tudo que a gente é nesse mundo é Deus, né? Às vezes o cara diz, ah, será que eu não tenho sorte, né? Não, né? Tem sim, todo mundo tem sorte, né? Todo mundo tem sorte. Todo mundo nessa terra, todo mundo tem sorte. Não tem esse que diz, ah, não tenho sorte porque não sei o quê. Não, todo mundo tem. E Deus, a gente só tem que se pegar com Deus. Sem Ele a gente não é nada, né? É isso aí. Todos nós, eu só tenho que agradecer a Deus pelo sol, pela chuva, pelo pão de cada dia. E por todas as pessoas que estão, né, por todas as pessoas que estão com Deus, né? Vamos aqui, deixa eu ver aqui. Vamos lá, um colega mandou um áudio aqui pra gente, deixa eu ver o que ele tá dizendo aqui, vamos ver.
3: Estamos na reta final da Copa do Mundo e você não vai deixar de apostar, viu, meu filho? Espanha e Argentina.
1: É, né?
3: Domingo, 4 horinhas da tarde, viu?
1: Certo.
3: E nosso bolão, nós estamos fazendo para terminar a reta final da Copa do Mundo. R$20 o bolão. Nós já temos 32 participantes até agora, tá entendendo?
1: Certo.
3: E se você acertar o bolão sozinho, você leva o dinheiro todinho sozinho, viu? Pra você rochar uma coroninha, comer uma carninha assada. Domingo, a partir das 4 horas da tarde, começa o jogo. E a partir das 6 horas, quem ganhou o bolão, o dinheiro já tá no pico, viu?
1: Eita.
3: Não esqueça não, só é R$20. Espanha e Argentina, viu?
1: É,
3: conto
1: tá
3: com
1: aí.
3: Todos. Se quiserem final... jogar, ainda tem vaga. Me chame no PV que nós estamos por aqui. Pra fazer a sua
1: valeu, aposta. Tá aí o nosso amigo, mandou aí para mim, disse que se eu quiser apostar, né? Meu amigo, esses R$20 aí que eu vou apostar, eu tenho que comprar de carne, né? Para me comer. Né? Vai que eu ganhe, vai que eu perdo. Né? Se eu ganhasse, era bom. É, mas na Copa do Mundo, teve muita surpresa, né? Qual é o seu placar, DJ? Qual é o seu placar, DJ? Tu tem o placar aí? Você, qual era o seu pra cá? Você botaria em quem? Hein? Espanha ou Argentina? Espanha ou Argentina? Você botaria em quem? Na Argentina? Ah, tem muita gente que vai botar na Argentina, outros vão botar na Espanha. Mas é assim mesmo, vamos ver. A Argentina chegou na final, né? Com mérito, né? A Argentina jogou muito, né? Para chegar na grande final, ela jogou bastante. Tem aí Espanha e quem? Argentina na grande final da Copa do Mundo. Vamos lá, vamos trazer mais uma. Damares, eu vou tocar Damares no finalzinho do programa, viu, Zé Vieira? Tá certo? Eu vou tocar Damares bem no final do programa, certo? Pra você, pode deixar que eu vou tocar, que eu também gosto da Damares. Vamos lá, Edésio Nascimento!

programa. Acabou o programa. Já estou indo, vamos trazer, vamos encerrar o nosso programa com o hino da Damares. Né? Vamos lá. Vamos encerrar? Vamos aí. Tchau, tchau, gente.

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Alô, ouvinte, boa tarde. Já está entrando no ar aqui na Rádio Xuá. É mais um grande programa de audiência, programa Ritmo Quente. E através dessa programação você vai ouvir a partir de agora música de todos os tempos e de todos os ritmos. E quem vai ficar aqui na sua companhia até as 5 horas da tarde é essa figura de sempre, Robson Júnior. E para você participar da nossa programação, é só você pedir a sua música preferida pelo telefone 9898-494-8524. E o telefone e o número do WhatsApp é 9898-6062-498. Hoje é sexta-feira, 17 de julho de 2026. E a gente já começa o programa de hoje aí com o sucesso de lançamento aí de Lourenço Pinheiro.

0: Beleza, agora sim, na cidade de Nova Olinda, são 16 horas mais 12 minutos. É isso mesmo, são 16 horas mais 12 minutos na cidade de Nova Olinda do Maranhão. 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Vamos aí com mais sucesso, vamos tocar agora um lançamento aí, do cantor Jairo Max. Em Nova Olinda agora são 16 horas mais 17 minutos.
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0: Beleza, agora sim, na cidade de Nova Olinda, são 16 horas mais 26 minutos. 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Manda um alô especial aí para os ouvintes, residente aí, no povoado de Monte Alegre, e também manda um alô especial para toda a galera residente aí no povoado de Santa Cruz. 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E vamos aí com mais sucesso? Vamos tocar agora a música de Seresta aí do cantor Gelson Santos. E em Nova Olinda agora são 16 horas e mais 30 minutos.
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São 16 horas e mais 39 minutos e mais 42 segundos. 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Garganta hoje não está muito boa não, viu? Manda um alô especial aí para o senhor João do Edgar e família Rasdente, na Rua do Comércio, esquina aí com a Rua dos Americanos. Mando também um alô especial aí para seu Ailton e família Rasdente aí, na quadra 9. Também vai um alô especial aí para o senhor Edivan dos Portões. Um alô especial aí também para o senhor Edivan dos Portões e também para os funcionários deles. Para os funcionários dele que também está sintonizado na nossa emissora. 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Vamos viajando aí com sucesso? Vamos tocar agora música de Dedé Eloy. Uma celestinha bonitinha aí, né?

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Ok, estou de volta. Agora sim, na cidade de Nova Olinda, são 16 horas, mais as 53 minutos. Você está sintonizado na Rádio Eixo FM e a nossa emissora está jogando lá mais um programa de audiência, programa Ritmo Quente. Manda um alô especial aí para a ouvinte Maura e família, residente aí na Rua das Neves, no bairro Salles. Mando também um alô especial para seu Domingo Leão e família, residente na Rua Salles, no bairro Salles. Mando também um alô especial aí para o senhor Sandro, professor, residente aí na Rua Manuel Balbino, no bairro Salles. 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Beleza, o programa Ritmo Quente chegou ao final. E mais uma vez, a gente agradece a Deus por mais uma tarde de trabalho. Estarei de volta aí para fazer essa mesma programação para você. Segunda-feira próxima, a partir das 4 horas da tarde. Portanto, boa tarde a todos. E até segunda-feira, se Deus quiser. Esse final de semana eu vou fazer um tratamento aqui na minha garganta, né? Tomar aqui umas vitaminas C para que essa gripe não venha se agravar. Então, mais uma vez, boa tarde a todos vocês e até segunda-feira, se Deus quiser.

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pepino na internet. Eu comprei no Reggae Collector. É um site japonês de venda de discos. Encontrei, vem cá. Vem pra mim, meu rei. Vem cá, vem pra cá. E passei a tocar na época das equipes. Melô de Débora. Forever Never. Melô da Débora. É uma amiga que eu tinha. Enfim. Esse é o Laurel Wake. Há 21 anos, em 17 de julho de 2005, o reggae e também o ska. Ele mandava no ska, né? Se despediu aí dessa lenda. Cantor cubano, apesar de muita gente achar que ele é jamaicano, não. É de ascendência jamaicana, né? E ficou conhecido mundialmente como o padrinho do ska. Ele nasceu em Havana, em Cuba. E aí, desde guri, morava na Jamaica e meio que ajudou a construir os alicerces da música jamaicana moderna. E essa canção aqui, essa bem aqui, gravada em 77, indisponível nas plataformas de streaming, foi uma das músicas mais tocadas no Clube Espaço Aberto em São Luís. Uma explosão, hein? A faixa também ficou marcada por integrar a sequência da radiola Estrela do Som, tornando-se uma de suas marcas registradas. Quem foi ao Espaço Aberto sabe o que eu tô falando.

0: adaptação do filme Eunice, a primeira senadora. Teremos também programação infantil, com atividades lúdicas no espaço plenarinho que acontece no Salão Negro do Congresso Nacional.
1: A programação completa, com os horários e as atividades específicas, está disponível para consulta em senado.leg.br/visitação, sem cedilha e sem o tio.
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3: Com edição de Paula Groba e trabalhos técnicos de João Lira, o Jornal do Senado fica por aqui. Acompanhe agora as notícias do Tribunal de Contas da União e da Câmara dos Deputados. Boa noite.
4: Boa noite e um bom fim de semana.
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0: o prazo de punição acabar sem que ele termine de cumprir a pena. A reportagem é de Daniele Lessa.
1: O plenário da Câmara aprovou o projeto que suspende a contagem do tempo de prescrição da pena de um crime no período em que o condenado estiver foragido ou quando tiver a liberdade condicional revogada. Prescrição é quando o Estado perde o poder de punir o condenado e o prazo para isso varia de acordo com o crime cometido. Hoje, quando o condenado foge, o prazo para a prescrição continua a ser contado normalmente e só zera quando ele é recapturado. Se o condenado não voltar para a cadeia, existe o risco de o prazo de punição acabar. O projeto, apresentado pelo deputado Kim Kataguiri, do Missão de São Paulo, altera o Código Penal para deixar claro que o prazo para a prescrição deixa de ser contado enquanto o condenado estiver foragido. Para justificar a proposta, ele argumentou que hoje a lei premia quem afronta a justiça e penaliza o detento que cumpre integralmente sua pena.
2: O que a gente está fazendo agora é uma coisa muito simples. Você foi condenado, você fugiu, você perdeu o direito à prescrição. O crime não vai prescrever enquanto você estiver foragido, que é o óbvio, senão você está premiando, você está estimulando o sujeito a fugir, porque se ele for competente na sua fuga, não for pego num determinado período de tempo, que vai depender do crime que ele cometeu, ele pode voltar como se nada tivesse acontecido.
1: O projeto recebeu parecer favorável do relator, deputado Alberto Fraga, do PL do Distrito Federal. Ele argumentou que a proposta corrige uma distorção ao impedir que a fuga seja usada como caminho para escapar do cumprimento da pena. A deputada Adriana Ventura, do Novo de São Paulo, disse que o texto aprovado torna o cumprimento da pena mais eficaz.
3: Que a partir do momento que esse projeto impede que a fuga de condenado gere benefício indireto, né, decorrente de decurso de tempo, e reforça a efetividade da execução penal.
1: A mesma regra valerá no caso de revogação da liberdade condicional, que acontece quando a pessoa condenada recebe autorização para cumprir o restante da pena em liberdade. Se o benefício for revogado, a prescrição também ficará suspensa até a captura ou a reapresentação do condenado. O projeto que suspende a contagem do tempo de prescrição de um crime no período em que o condenado estiver foragido ou perder a liberdade condicional, agora será analisado no Senado. Da Rádio Câmara de Brasília, com informações de Antônio Vital, Daniele Lessa.
4: Segurança Pública.
5: Chico Alencar, do PSOL do Rio de Janeiro, parabeniza a Polícia Federal pelo indiciamento de 48 suspeitos de envolvimento em fraudes contra aposentados no INSS. Na opinião do deputado, as investigações revelaram uma atuação isenta e profunda da instituição.
0: Chico Alencar repudia o uso de falsas entidades rurais para aplicar golpes e desviar recursos públicos destinados à Previdência. O parlamentar também celebra a devolução de mais de 3 bilhões de reais aos aposentados lesados.
5: Kim Kataguiri, do Missão de São Paulo, critica projeto que criminaliza a misoginia. O deputado acredita que a proposta confunde o enfrentamento à violência contra mulheres com gírias e piadas usadas por jovens nas redes sociais.
0: Kim Kataguiri defende que o debate sobre proteção às mulheres priorize punições mais duras para crimes hediondos e feminicídio. Ele também critica o fato de partidos de esquerda serem contrários à redução da maioridade penal e ao endurecimento das regras de execução penal.
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4: Justiça.
5: Adriana Ventura, do Novo, de São Paulo, critica os salários do judiciário que ultrapassam o teto constitucional e cobra o fim dos chamados penduricalhos. Ela cita que mais de 600 juízes furaram o limite em maio, com pagamentos que chegaram a R$ 500 mil de reais em um único

0: mês.
1: Para Adriana Ventura, as gratificações tornam o judiciário brasileiro o mais caro do mundo e ofendem a realidade dos que vivem com um salário mínimo. A parlamentar contesta a defesa desses benefícios e cobra respeito ao dinheiro pago pelos contribuintes.
2: Presidência.
0: O presidente Hugo Mota anunciou acordo com o governo sobre as dívidas dos produtores rurais. O repórter Luiz Gustavo Xavier acompanhou as entrevistas após o encontro.
3: O presidente da Câmara, Hugo Mota, anunciou que foi fechado um acordo entre o governo, representantes do setor e a Frente Parlamentar Agropecuária sobre a renegociação de dívidas de produtores rurais. Um dos pontos do acordo é que o projeto que tratava do tema não será votado e que o governo vai encaminhar uma medida provisória abrangendo os termos do acordo. De acordo com o Ministério da Fazenda, serão aproximadamente 100 bilhões de reais em dívidas renegociadas. Participaram da reunião os ministros da Fazenda, Dario Durigan, das Relações Institucionais, José Guimarães, o líder do governo, deputado Paulo Pimenta, do PT do Rio Grande do Sul, o deputado Arnaldo Jardins, do Cidadania de São Paulo, e a senadora Tereza Cristina, do PP do Mato Grosso do Sul, integrantes da Frente Parlamentar Agropecuária. O presidente Hugo Mota explicou as medidas.
4: No intuito de podermos anunciar o acordo feito em relação ao projeto do endividamento dos produtores rurais do nosso país. Quero registrar que essa matéria foi colocada em votação na Câmara dos Deputados há um ano atrás, um dia antes do recesso parlamentar, e durante todo esse ano, no Senado Federal principalmente, foi travada uma negociação que se buscava com o governo alterar os pontos que foram aprovados na Câmara no intuito de poder ser mais abrangente no que diz respeito a essa renegociação.
3: O líder do governo, deputado Paulo Pimenta, ressaltou ainda que a MP vai suspender o pagamento dessas dívidas por 30 dias. Já o ministro das Relações Institucionais, José Guimarães, afirmou que o acordo é resultado de uma regra que tem se mostrado eficaz na Câmara, que são o diálogo e a negociação. Segundo ele, os temas mais polêmicos têm sido conduzidos por meio da construção de consensos amplos. O deputado também destacou o papel do presidente da Câmara na articulação do entendimento e ressaltou que o resultado foi fruto de uma construção coletiva. Da Rádio Câmara de Brasília, Luiz Gustavo Xavier.
2: Trabalho.
1: Pastor Henrique Vieira, do PSOL do Rio de Janeiro, cobra aprovação pelo Senado da proposta de emenda à Constituição que acaba com a escala de trabalho 6x1. Ele reforça que a Câmara já cumpriu seu papel e o Executivo espera os senadores para sancionar a matéria.
0: Pastor Henrique Vieira argumenta que o atraso imposto pelo Senado vai na contramão dos anseios dos trabalhadores, já que a proposta tem o apoio de 70% da população. O deputado pede prioridade na votação do texto para garantir mais dignidade ao povo.
2: Desenvolvimento regional.
1: Porto Piauí, no município de Luiz Correia, iniciou oficialmente suas operações de exportação com envio de minério de ferro de Piripiri diretamente para a China. Flávio Nogueira, do PT, celebra o marco, ressaltando que a nova rota vai impulsionar a economia do Nordeste.
0: De acordo com Flávio Nogueira, serão 200 quilômetros a menos que o trajeto rodoviário utilizado antes para escoar a produção até o Ceará. A operação da empresa Lion Mining inaugura a nova era com a expectativa de exportar grãos para o mercado mundial em breve.
2: Economia.
1: O plenário da Câmara aprovou 6 medidas provisórias com recursos para emergências causadas por desastres climáticos e para evitar aumento no preço do gás de cozinha. O repórter Antônio Vital acompanhou as votações.
5: Na véspera do início do recesso parlamentar do meio do ano, o plenário da Câmara aprovou 6 medidas provisórias que autorizam o uso de recursos públicos não previstos no orçamento desse ano para ações emergenciais, como combate a efeitos de desastres climáticos e para evitar aumento do preço do gás de cozinha. Uma das medidas provisórias aprovadas prevê subvenção econômica de 330 milhões de reais para empresas importadoras de gás liquefeito de petróleo, o gás de cozinha. Subvenção é quando o governo repassa dinheiro para as empresas, ou para estimular a atividade econômica ou para enfrentar os efeitos de crises climáticas ou conflitos internacionais. Nesse caso, a subvenção foi necessária para evitar que o aumento do preço internacional do petróleo seja repassado aos consumidores. Outra medida provisória abre crédito extraordinário de 20 milhões de reais para recuperar os estragos causados pelo tornado que atingiu municípios do Paraná em novembro do ano passado. A medida foi aprovada de maneira simbólica, com apoio inclusive da oposição, como a deputada Adriana Ventura, do Novo de São Paulo.
6: que esse crédito tem por objetivo atender a situação de destruição nos municípios de Guarapuava, Quedas do Iguaçu e Rio Bonito do Iguaçu, no Paraná, por conta das famílias assentadas que foram atingidas. E realmente, a gente acha que é um crédito necessário, a gente tem que atender e dar suporte a essas famílias.
5: Também foi aprovada a medida provisória que autoriza o uso de R$285 milhões para financiar ações de recuperação em municípios atingidos por desastres climáticos no Brasil. O dinheiro é destinado à Defesa Civil. Segundo o Sistema Integrado de Informações sobre Desastres, os meses de janeiro e fevereiro foram marcados por eventos climáticos severos que afetaram diretamente cerca de 2 milhões de pessoas, deixando mais de 70 mil desalojados ou desabrigados em 733 municípios de todas as regiões. Outra medida provisória aprovada libera R$75,3 milhões em auxílio financeiro para 10 mil famílias da região da Zona da Mata, no sudeste de Minas Gerais, atingida por enchentes no início do ano. Também foi aprovada a medida provisória que abre crédito extraordinário de R$49 milhões para o Programa Segurança Alimentar e Nutricional e Combate à Fome. O objetivo é ampliar o atendimento às populações atingidas por desastres climáticos registrados em maio, especialmente nos estados de Pernambuco e da Paraíba. O líder do PT na Câmara, deputado Pedro Czai, do PT de Santa Catarina, defendeu a necessidade de recursos extraordinários previstos nas medidas provisórias.
7: Falar da importância de todas as medidas provisórias que hoje estão se definindo aqui no Parlamento. Desde o tema dos desastres naturais, o tema dos tornados no Rio Grande do Sul, o tema das secas, o presidente vai enfrentando os problemas, não só diante da guerra, que vivenciamos o risco de aumento dos combustíveis, o governo subsidia os combustíveis para não produzir inflação no país.
5: Foi aprovada ainda a medida provisória que libera R$337 milhões para combate a incêndios. Os recursos são destinados ao IBAMA e ao Instituto Chico Mendes de Conservação da Biodiversidade, o ICMBio, e atendem decisões do Supremo Tribunal Federal em ações que cobram providências do governo contra o aumento de incêndios florestais na época da seca. Todas as medidas provisórias foram enviadas para análise do Senado. Da Rádio Câmara, de Brasília, Antônio Vital.
2: Política.
0: Rodrigo Hollenberg, do PSB do Distrito Federal, faz um balanço do seu mandato parlamentar. Ele destaca a autoria de 23 projetos, como o que aumenta o limite de faturamento anual dos microempreendedores individuais.
1: O parlamentar ressalta o envio de emendas para hospitais, universidade pública e instituições de pesquisa locais. Rodrigo Hollenberg defendeu também proposta de sua autoria que proíbe o funcionamento de plataformas de apostas em território nacional.
0: Raimundo, do PT do Rio de Janeiro, cobra esclarecimento sobre o crescimento patrimonial do senador Flávio Bolsonaro, que, segundo notícias recentes, ultrapassaria os R$600 milhões. O deputado questiona a origem dessa quantia e exige uma apuração rigorosa dos fatos.
1: Na visão de Raimond, é preciso investigar se o montante está relacionado a articulações com grupos criminosos e esquemas de corrupção. Para ele, o esclarecimento sobre a origem dos recursos é fundamental para a moralidade pública.
2: Direitos Humanos.
0: Leonardo Gadelha, do Podemos da Paraíba, alerta que o Brasil precisa se preparar para a transição demográfica, com o envelhecimento da população. Ele observa que as cidades e a legislação nacional precisam de adaptações estruturais para acolher de forma digna o público idoso.
1: De acordo com Leonardo Gadelha, é importante manter as pessoas idosas ativas e integradas ao mercado de trabalho. Para o parlamentar, aproveitar a plena capacidade física e cognitiva desse público traz benefícios sociais e econômicos ao país.
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2: Votação.
0: A Câmara aprova o uso de elementos tradicionais em fotos de documentos oficiais. A repórter Daniele Lessa acompanhou a votação.
11: O plenário da Câmara aprovou o projeto que garante a povos indígenas e demais povos tradicionais o direito de usar elementos culturais, étnicos ou religiosos em fotografias de documentos oficiais. Entre os exemplos previstos estão o cocar indígena, o turbante dos povos de matriz africana e outros elementos étnicos, culturais e religiosos. O projeto, que foi apresentado pela deputada Célia Chacriabá, do PSOL de Minas Gerais, diz que a autorização valerá para documentos oficiais de identificação, como carteira de identidade, carteira de habilitação, passaporte e carteira de trabalho. Na prática, a proposta busca evitar que pessoas sejam obrigadas a retirar símbolos de sua cultura ou religião para tirar fotos para documentos. A única exigência é que o elemento usado não impeça o reconhecimento da fisionomia da pessoa. A relatora no plenário, deputada Sônia Guajajara, do PSOL de São Paulo, lembrou uma situação em que uma mulher negra escutou que só poderia tirar foto para a carteira de habilitação usando o seu turbante se apresentasse uma carta da sua mãe de santo ou um documento comprovando que tinha câncer. A deputada disse que é preciso impedir que episódios como esse se repitam e que usar esses elementos em fotos oficiais é ter o direito e a liberdade de viver de acordo com crenças pessoais.
12: São expressões visuais de culturas e tradições, como o cocá indígena, que representa a relação com a natureza e com os animais, o vínculo espiritual com a terra e os antepassados. Assegurar aos povos indígenas, aos afro-brasileiros e demais povos tradicionais, o uso em documentos oficiais de símbolos de sua comunidade é assegurar a dignidade humana.
11: Segundo a relatora Sônia Guajajara, a proposta deixa expresso em lei um direito que já deveria ser garantido pela Constituição, que protege a liberdade religiosa, e por convenções internacionais assumidas pelo Brasil. Ao defender o projeto, o deputado Wildo Rocha, do MDB do Maranhão, disse que esses elementos, como o cocar e o turbante, valorizam a cultura do país.
13: Isso promove a cultura brasileira, isso é respeito à cultura indígena, é respeito aos povos originários.
11: Alguns deputados no plenário disseram que seria incoerente exigir que as pessoas tirem óculos e enfeites para fotos de documentos e, ao mesmo tempo, permitir o uso de elementos tradicionais. O deputado Alberto Fraga, do PL do Distrito Federal, defendeu que a proposta também poderia incluir a autorização de uso desses objetos pessoais nas fotografias. O projeto que autoriza o uso de elementos tradicionais em fotos de documentos oficiais agora será analisado no Senado. Da Rádio Câmara de Brasília, Daniele Lessa.
2: Cultura.
1: A Câmara aprovou o projeto que reconhece o hip-hop como manifestação da cultura nacional. Inácio Arruda, do PCdoB do Ceará, destaca que o movimento representa a cultura popular das periferias e a voz de trabalhadores e jovens que buscam melhores condições de vida.
0: Inácio Arruda compara a força poética do hip-hop ao repente e aos cantadores de viola do Brasil profundo. Ele acredita que o movimento se consolida como um pilar do desenvolvimento social e de geração de riqueza econômica nas comunidades brasileiras.
1: Termina agora o Jornal Câmara dos Deputados, produzido pela Rádio Câmara, com trabalhos técnicos de Wellington Teles e apresentação de Val Monteiro e Márcio Aquilissardi. Uma boa noite.
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1: 26 graus.
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3: Pronto, minha filha, é isso. Estamos aqui, ao vivo e a cores para todo o Brasil, através da sua rádio 87,9, Associação Comunitária A Voz do Povo, né? Que o povo tem vez e tem voz sempre, né? Aqui o ouvinte é quem manda, o ouvinte é que é a pessoa mais indicada para estar aqui junto com a gente até as 11 horas, você ligando, participando, interagindo com o nosso programa Recordações até as 11 horas da noite. Você pode ligar, pode participar, você pode enviar a sua mensagem de texto aqui para o nosso WhatsApp de nossa emissora e você pode solicitar a sua música preferida, viu? Então fique à vontade, ligue e participe do programa, viu? O programa de vocês, o programa é, só vai ao ar uma vez na semana. Para quem gosta, para quem é apaixonado, para quem é fã das músicas do passado, então chegou sua hora e sua vez e você não perder tempo. É para você ligar e participar, interagindo aqui com o nosso programa e pedindo a sua música preferida do seu coração, tá certo? 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Agradeço pela sua preferência o nosso amigo Duca. Um abraço para meu amigo Duca e para o Roberto Ferreira e dona Nininha, estou na paquera do programa, né? 8h38, trazendo música aqui para você matar a saudade, lembrar e relembrar dos velhos bons tempos. Vamos lá, canta Adelino Nascimento, vamos lá, meu filho.

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3: 8:48.

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1: Ô, minha filha, é isso, menina. Deixa comigo, gente fina. São 8 horas e 52 minutos. Nova Olinda do Maranhão, né? Você está ligado, sintonizado no melhor programa de fim de noite, programa Recordações, trazendo sempre os melhores e os maiores sucessos de todos os tempos para toda essa gente querida de Nova Olinda, do Maranhão, de todo o Brasil. A você, amigo internauta, que estou ligado, sintonizado com a gente, um forte abraço carinhoso, muito obrigado pela companhia, pela sintonia maravilhosa de todos vocês, né? A gente abraça o nosso grande amigo dicionário de Nova Olinda do Maranhão, Chico Bode. É, Chico Bode. É o dicionário, meu filho, lá está tudo. Se você tiver alguma dúvida, pode ir lá. Aí lá você vai tirar suas dúvidas. É lenda, não tem para onde correr. Chico Bode. Forte abraço a você, meu grande amigo Chico Bode, toda a família. E a todos aí no bairro Salles, na rua Coronel Riode, está ligado com a gente, minha amiga Gracinha. Ô, Gracinha, um forte abraço para você. Meu amigo Clóvis, um abraço. É, rapaz, está ligado com a gente. Meu amigo Zé Maroca, também ligado do programa, né? Alô, Zé Maroca, um abraço para você, viu? Toda a família, a todos aí que acompanham o nosso programa, meu amigo... É Isaac Cabeça Branca, tá ligado no programa, meu amigo Osmar, Martins Carroceiro, Zé do Gonçali, Domingo Leão, eita, Leãozão tá na toca, né? Domingo Leão, um abraço pra você, meu grande amigo, ouvinte do programa Recordações, meu grande amigo Madeira, alô Madeira, um abraço com carinho pra você e toda a sua família. E a todos os ouvintes aí da rua Dom Pedro I, ligado e sintonizado no nosso programa. Obrigado a todos pelo carinho, viu? Vamos trazendo agora a primeira participação do programa de hoje. São 8 horas e 54 minutos. Meu amigo Miguel, no Café da Mata. Tá ligado? Tá ligado e sintonizado. Miguel, Iraci, né? Tá ligado no programa. O Miguel quer ouvir duas músicas. Fernando Mendes e José Augusto, que é para ouvir, para curtir, para lembrar e relembrar os velhos bons tempos, através dessas belíssimas canções, oferece para todos que estão ligados no programa, no Café da Mata, Pedro Chuna e toda a família, seu Maurício e família, seu Irineu, toda a família, a todos aí na quadra B1, né? Deixa eu ver, meu Deus do céu, na quadra nova, estão ligados lá também com a gente. Muito obrigado todos aí. Valeu, Miguel. Um abraço para você. Obrigado pelo carinho. Obrigado pela sua participação no programa. 8h55, vamos de música no programa. Vamos lá.